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0: Aí, Charlene. Aí, Charlene.
1: Aí.
0: Bora. Esse aqui, senhoras e senhores, ó. 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

0: Essa Copa certamente vai deixar saudade. E não me refiro apenas às partidas. Eu gosto mesmo é dos bastidores, do que rola fora do campo. E dá pra tirar muitas lições do que o mundo todo acabou de ver e compartilhar. Me encanta observar como cada seleção se apresenta, como celebra vitórias, lida com a derrota e como a torcida se comporta. Gestos simples ganham o mundo, como os torcedores de diferentes países se unindo para limpar os estádios, ou cenas de respeito entre os adversários, até em momentos mais difíceis. Isso tudo reforça uma sensação que, por semanas, o futebol faz aflorar o melhor de cada um de nós. Talvez por isso a Copa encante tanto, porque ela nos lembra que é possível competir sem odiar, torcer sem atacar, vencer sem humilhar e perder sem deixar de reconhecer o outro. E fica a reflexão, vamos ver essa melhor versão de cada um de nós a cada 4 anos? Me conta o que você acha lá no @SilviaCastroDC.
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3: BH 10 e 7.
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3: Uma bela noite de terça-feira pra gente. Porque é o Célio Barbosa e a partir de agora você vai conferir os 10 sons mais pedidos na BH.
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0: São Zé Neto Cristiano, quase todo dia. Em quinto lugar, Hugo Henrique Mala. Sexta posição, Deus Samba e Rafa Júnior, com opção. Sétimo lugar, Gustavo Mioto, Pedido de Socorro. Você conferiu também no oitavo lugar, Marvila, Ayla Mandalim, Nike, o Shortinho. Nono lugar, Murilo Huff, Saudade Estranha. A décima posição ficou com ele, Thiaguinho Barbosa, pai do Bento, Tão Feliz. Foram as 10 músicas mais pedidas hoje, terça-feira, 14 de julho, no site ou no app da BH. E amanhã tem mais.
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0: 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BH, boa noite, 10h37.
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3: BH 10:39.

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0: Simone Mendes. Essa canta muito, hein? Direitos iguais. 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

0: Esses dias eu conheci o seu Rodrigues. Era um domingo e eu vi ele limpando canteiros e calçadas da rua com todo cuidado. Quando fui conversar com ele, descobri que ele faz isso há décadas, porque acredita que a cidade também é responsabilidade de quem vive nela. Ele me contou que aprendeu com a mãe que todos devem cuidar da própria casa, e para ele a cidade é uma extensão dela. Achei essa reflexão muito poderosa. A gente costuma associar cidadania a grandes ações, mas ela também está nos pequenos gestos do dia a dia. O exemplo do seu Rodrigues mostra que inspirar pessoas não exige discursos, basta fazer a sua parte. Porque cidadania não é apenas o lugar onde vivemos, é o jeito como escolhemos cuidar dele. Tem bons exemplos e pessoas para me apresentar? Me escreva no @SilviaCastroDC.
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4: Ei, boa noite.
1: Danilo e Davi formam uma das duplas mais promissoras do sertanejo atual. Eles se uniram por amor à música no fim de 2020 e em poucos anos ganharam espaço no Brasil inteiro. Danilo, natural de Paracatu, Minas Gerais, já era compositor de sucessos como Eu Sei de Cor, de Marília Mendonça e 10% de Maiara e Maraíza. Davi é de Santo André, São Paulo, começou na música no coral da igreja e se destacou escrevendo hits gravados por outros artistas. Uma curiosidade é que ele é sobrinho de Marcos, da dupla com Belucci, e foi apadrinhado pelo tio que sempre o incentivou. O som da dupla mistura sertanejo moderno com letras que falam de amor, festa e vida real. Entre os hits que conquistaram o público estão Apaga, Apaga, Apaga, Tive que Bater Palma e Fumo da Noite. Músicas que tocaram forte nas rádios e viralizaram nas redes. Eles somam centenas de milhões de reproduções em streaming e mais de 800 milhões de views no YouTube, mostrando que a dupla já virou referência no cenário sertanejo. A dupla Sertaneja venceu o prêmio de revelação do ano do Prêmio Multishow de Música Brasileira em 2025 por voto popular.
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3: Ana Flávia Castela, mais conhecida como Ana Castela, é hoje um dos maiores fenômenos da música brasileira. Natural do Mato Grosso do Sul, a cantora começou a ganhar visibilidade ainda jovem nas redes sociais, mostrando carisma, identidade e uma forte ligação com o universo do agronejo. O grande estouro veio em 2022, com Pipoco, parceria com DJ Cris no Beat e Melody, que virou hit nacional, dominou as plataformas digitais e colocou Ana Castela no topo das paradas. Na sequência, vieram sucessos como Boiadeira, Nosso Quadro, Roça em Mim e Solteiro Forçado. Hoje, Ana Castela acumula bilhões de streams, lidera rankings nas plataformas digitais e coleciona prêmios importantes, incluindo troféus no Prêmio Multishow e no Melhores do Ano. Com projetos audiovisuais de grande alcance, feats com artistas como Luan Santana, Simone Mendes e Gustavo Mioto, além de turnês lotadas pelo Brasil, a boiadeira vive o auge da carreira e segue como um dos nomes mais fortes e influentes da música nacional.
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0: Cleiton e Romário são um dos destaques do sertanejo atual e vem conquistando espaço com um repertório que mistura romantismo, sofrência e letras fáceis de se identificar. A dupla surgiu no Distrito Federal, onde começou a carreira se apresentando em bares e eventos locais, até chamar a atenção do público nas plataformas digitais. O reconhecimento nacional veio com músicas que rapidamente viralizaram, como Morena, Água nos Olhos e Namorando ou Não, e caíram no gosto do público. A dupla aposta em projetos audiovisuais e performam bem nas plataformas. Entre eles, Cleiton e Romário, ao vivo no Mineirão, ao vivo em Brasília e no churrasco.
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0: Tiago André Barbosa, conhecido como Tiaguinho, nasceu em 11 de março de 1983 em Presidente Prudente, interior de São Paulo. O cantor tem 42 anos e é uma das maiores vozes do pagode e do samba do Brasil. A música entrou cedo na vida dele. Aos 12 anos, Tiaguinho já compunha. Aos 15, fundou seu primeiro grupo de samba. A grande virada aconteceu em 2002, quando participou do programa Fama, na TV Globo. No ano seguinte, assumiu o vocal do Exalta Samba, um dos grupos mais importantes do gênero. Após quase uma década na banda, Tiaguinho seguiu carreira solo em 2012. O álbum Ousadia e Alegria marcou esse novo momento e abriu caminho para uma sequência de sucessos. Entre eles, Ainda Bem, Sou Cara Pra Você, Deixa Tudo Como Tá e Pé na Areia. Misturando pagode, samba, R&B e pop, ele conquistou públicos de todas as idades. Nas redes sociais, soma quase 10 milhões de seguidores e milhões de ouvintes mensais nas plataformas de streaming. Tiaguinho também é empresário e idealizador do Tardezinha, projeto que virou um fenômeno mundial. Na vida pessoal, vive um momento especial. O cantor é pai do Bento, fruto do relacionamento com Carol Peixinho.
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3: Panda, nome artístico de Jonathan Anjos, é um dos fenômenos mais rápidos do sertanejo na atualidade. O cantor nasceu em São Paulo, mas vive em Goiânia e passou anos tentando a sorte na música antes de estourar de vez no cenário. A virada da carreira aconteceu com o projeto Panda Sem Moderação, especialmente com o sucesso Baqueado, gravado com a dupla Ícaro e Gilmar, que viralizou nas plataformas e acumulou dezenas de milhões de streamings e colocou o nome de Panda entre os mais ouvidos do Brasil. Desde então, Panda se firmou no sertanejo romântico e emotivo, com faixas como Eu Te Seguro e participações marcantes ao lado de artistas como Lu e Rayane, Humberto e Ronaldo e Borges e Dedéu. Além de projetos coletivos como Cê Tá Doido, que o colocaram ao lado com grandes nomes do gênero. Hoje, com mais de 75 milhões de streams mensais, dezenas de faixas entre as mais ouvidas do país e presença constante no top 200 do Spotify Brasil, incluindo Baqueado, entre os mais escutados, Panda segue em forte ascensão, lotando shows por todo o Brasil.
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3: Formado por Bruno Cardoso, Sérgio Júnior, Cris, Vini e Fred no Rio de Janeiro no final dos anos 90, o Sorriso Maroto é um dos grupos mais consagrados do pagode brasileiro. Eles ganharam projeção nacional com um estilo romântico e letras marcantes que os tornaram referência no gênero. Ao longo da carreira, o Sorriso Maroto emplacou sucessos que atravessam gerações, como Sinais, Ainda Gosto de Você, Assim Você Mata o Papai e Me Olha nos Olhos, mantendo presença constante nas rádios, playlists e nos palcos pelo Brasil. Em 2025, o grupo viveu um momento histórico ao vencer o Grammy Latino de melhor álbum de samba e pagode com o projeto Sorriso Eu Gosto no Pagode Volume 3, homenagem ao Fundo de Quintal gravado em Londres. Recentemente, eles encerraram o projeto Sorriso às Antigas, que rodou o país por 3 anos, relembrando os sucessos que marcaram a carreira do grupo. Agora, eles estão prontos para colocar o pé na estrada com a turnê Sorriso Eu Gosto no Pagode.
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3: Maxuel Alves Silva, mais conhecido como Suel, ganhou projeção nacional como vocalista do Imagina Samba, grupo que marcou época com sucessos românticos e presença constante nas rádios e nos palcos do país. Após anos à frente da banda, Suel decidiu seguir carreira solo, apostando em uma fase ainda mais madura e conectada com o público. Na trajetória solo, o cantor mantém a essência do pagode romântico, mas também aposta em uma sonoridade mais atual, com músicas que rapidamente viralizam nas plataformas digitais e nas redes sociais. Recentemente, o artista celebrou mais de 75 milhões de plays com o hit Vitamina C, gravado em parceria com a banda Menos é Mais. O audiovisual mais recente do artista é Pôr do Suel ao vivo, gravado em Recife, diante de um público esgotado, que traz versões repaginadas de clássicos e músicas inéditas, como Cidade Neon, além de participar especiais. O projeto virou turnê nacional e Suel tem rodado o país, fazendo mais de 5 horas de pagode pro público durante as apresentações.
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3: Felipe Amorim é cantor, compositor e fenômeno digital. Nascido em 21 de setembro de 1996 em Fortaleza, no Ceará, ele tem 27 anos e é um dos artistas mais ouvidos do Brasil. A música sempre fez parte da sua vida. Antes de cantar, Felipe escreveu sucessos que estouraram nas vozes de outros artistas. Ele assinou hits como Tá Rocheda para os Barões da Pisadinha e Fim da Noite para o Zé Vaqueiro. Em 2021, decidiu assumir os vocais e logo virou sensação. Seu repertório mistura forró, piseiro, funk e pop, conquistando milhões de ouvintes. No Spotify, ele foi apontado como um dos artistas nordestinos mais ouvidos e já teve várias músicas no Top Brasil, incluindo o hit No Ouvidinho, que chegou ao primeiro lugar no Spotify Brasil. Entre os sucessos que bombaram nas plataformas estão Love Gostosinho com Natan, Toca o Trompete e Eu Vou na Sua Casa, hit com Vitão, Bim e Malibu. Felipe acumula ainda indicações importantes como no MTV Miau e no TikTok Awards.
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0: 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Marlon de Castro Souza, conhecido pelo nome artístico de Léo Foguete, começou a trajetória compartilhando vídeos nas redes sociais. Natural de Petrolina, em Pernambuco, Léo surgiu mostrando uma voz marcante e um repertório que mistura romantismo, sofrência e identidade popular. A conexão rápida com o público fez com que o artista desse o próximo passo e investisse de vez na carreira profissional. O reconhecimento nacional chegou com músicas que viralizaram nas plataformas digitais, como Última Noite, que ganhou força nas redes sociais e abriu espaço para Léo Foguete alcançar novos públicos. A partir daí, outros lançamentos reforçaram o estilo do cantor, como Cópia Proibida e Maior B.O. Hoje, Léo Foguete soma milhões de streamings nas plataformas digitais e é presença frequente em playlists sertanejas e de forró. E o artista também começa a aparecer em rankings e indicações do cenário musical, consolidando o nome como uma das apostas da nova geração do segmento.
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3: Julho é período de férias para muitas pessoas e que tal viver uma experiência de viagem diferente e mais conectada com o lugar que você visita? O turismo de base comunitária é uma forma de viajar que coloca as comunidades locais no centro da experiência. Em vez de apenas observar um destino, você se aproxima das pessoas, da cultura, da comida, das histórias e dos modos de vida de quem mora ali. Isso significa se hospedar em iniciativas locais, consumir da produção da própria comunidade e participar de experiências que fortalecem a economia do território e valorizam saberes tradicionais. Mais do que turismo, é troca. É uma forma de viajar com mais sentido, gerando renda e impacto positivo para quem recebe. Se puder escolher, escolha viajar de um jeito que transforma não só a sua experiência, mas também do lugar de quem te acolhe. E para mais boas dicas como essa, me segue no arroba Silvia Castro DC.
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7: Oi, BH, bom dia. Quarta-feira, 15 de julho, Ana Júlia, bom dia.
8: Bom dia, Rafinha. Bom dia, melhor ouvinte do mundo. Bora!
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0: nova PEC da aposentadoria dos agentes de saúde. Sem feriado de carnaval em BH, projeto é barrado por inconstitucionalidade? A Argentina e Inglaterra definem quem pega a Espanha na final do Mundial.
1: A França já foi embora.
0: Foi com Deus, Rafa.
1: E nós estamos chegando com Deus aqui, ó.
0: Isso.
1: Giro BH, primeira edição a partir de agora, com as principais notícias dessa manhã. E você dando um giro junto com a gente. Manda seu áudio, manda seu bom dia, o seu alô aqui no WhatsApp da BH. 319-9236-0714. E para ganhar prêmios, como é que faz, Ana Júlia?
0: 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Vai ficar com rostinho como, Rafa?
1: Oh.
0: Lindão.
1: Opa, rostinho de bebê.
0: Uhum.
1: Ei.
0: Bora pro show?
1: Vambora.

0: Tá ligado aqui na BH FM 102.1 e o Giro BH, primeira edição? Henrique e Juliano, bom dia BH, 5h24.
1: O Senado aprovou nesta terça-feira a proposta de emenda à Constituição que cria a aposentadoria especial para os agentes de saúde. A pauta era considerada bomba pelo governo, já que o impacto financeiro pode superar os 27 bilhões de reais. Foram 73 votos favoráveis e apenas um contrário. Agora a PEC segue para promulgação pelo Congresso sem possibilidade de veto presidencial. O governo, no entanto, deve levar o caso ao STF, dado o forte impacto fiscal da medida. A PEC fixa a idade mínima para aposentadoria de agentes comunitários de saúde e agentes de combate a endemias de 57 anos para mulheres e 60 anos para homens, menor que o regime geral, de 62 e 65 anos, respectivamente. Para isso, eles terão que comprovar 25 anos de contribuição e de efetivo exercício na atividade profissional. 5h25.
0: Bora aqui pro WhatsApp da BH?
1: Bora, Rafa.
0: 31992360714. Onde é que você tá agora ligado com a gente no sonzão da BH FM? Conta aí.
2: Bom dia, Rafinha, meu parça. Opa. Bom dia, Ana Júlia, nossa flor.
1: Oi.
2: Ana Júlia.
1: Oi.
2: Já que você convidou a Frozen pra nos prestigiar, fala pra ela que pra esquentar, só ouvindo a BH, o lugar gelado. Nossa, que a de BH FM, a única que aquece até os corações mais gelados, Elivelto Itaúna.
0: Valeu, Elivelto.
1: Tá frio mesmo,
0: nossa,
1: gente.
0: Nossa, hoje tá mais vendendo, Ana
1: Júlia. Nossa, Rafa, o que é que vai ser de nós?
0: Tomou um café quente daqui a pouquinho.
1: Nossa senhora.
0: 5h25.
3: Bom dia, Rafinha, Ana Júlia, sua lindeza.
1: Oi.
3: Aqui é o Beto do Volante Grande, meu parceiro João Vitor. Rafinha, Ana Júlia, ontem o trem tava bom mesmo lá no Bar do Sozé, tá?
0: Tô.
3: Bom, não queria nem ir embora, não. Meu Deus. Eu vou voltar lá hoje. Hoje é Pocotó. Você tá doido. Aqui. Manda um abraço pro Sozé aí, que ele fica ligadinho em vocês lá, tá? Tchau, obrigado!
0: A localização.
1: Não chegou, Rafa. Hoje é Mocotó, então.
0: Ô, seu Zé!
1: Ô, seu Zé, um beijo pra você!
0: Você aí, qualquer hora dessa, nós vamos chegar junto aí, hein?
1: Eu quero saber o dia do joelho de porco.
0: Pois é.
1: Que é o meu preferido.
0: Eu vou lá nesse dia também, Ana Júlia.
1: Então nós vamos junto, então.
0: Depois você manda pra nós aqui, Betão. 5h26.

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0: 5h36, BH, bom dia, bom dia.
1: Sem feriado de carnaval aqui em BH, viu, Rafa? O projeto de lei que transformava a terça-feira de carnaval em feriado municipal foi vetado por se considerar incompatível com a legislação em vigor. A justificativa, que foi publicada no Diário Oficial do município, fala que a legislação federal é quem estabelece que os municípios não podem criar novos feriados civis livremente. E ainda mais esse, que afeta também as relações de trabalho, que é um tema de competência da União. Além disso, a Lei Federal dos Feriados permite que cada município tenha no máximo 4 feriados próprios. E aqui em BH, a gente já tem. 5h37.
0: Entendi. Bora aqui pro WhatsApp da BH.
1: Vambora.
0: Mandou seu áudio? 31992-360714. Bom dia.
2: Bom dia, Rafinha. Bom dia, Ana Júlia. Sou Karine de Ibirité. Sempre ouvindo a BHFM, mas é a primeira vez participando no WhatsApp.
1: Eba!
2: Uma ótima quarta-feira para nós nesse frio. Que Deus nos abençoe sempre. Fui.
1: Amém, obrigada pelo carinho, pela participação.
0: Alô, Ibirité, alô, Karine, muito obrigado aí. E você que ainda não participou com a gente, nunca mandou um áudio aqui pra...
1: Ah, não acredito. Não. Assim, você não. Fica aí do outro lado escutando a gente todo dia, nunca mandou um áudio, Rafa?
0: A gente quer te escutar também.
1: Aham. Uhum.
0: Né?
1: É.
0: Nós e os outros ouvintes da rádio, né?
1: Isso, que a gente tá aqui pra ouvir todo mundo, né, Rafa? Os é ouvintes, principalmente. Manda seu áudio pra gente, 319-9236-0714.
0: Chegou mais um áudio aqui.
1: Vamos ouvir.
0: Alô, alô, BH. Bom dia, bom dia.
3: Bom dia, BHFM, a melhor rádio do mundo. Fala, Rafinha, meu parceiro. Bom dia, Ana Júlia Goulart, sua linda.
1: E aí?
3: Quarta-feira, meiuca da semana. Aí tá muito frio, Rafinha, nossa, meu parceiro. Senhora. Tomar aquela branquinha ou aquela amarelinha pra esquentar o peito. Pra começar o dia daquele jeito.
0: Oxi.
3: Vamos pra cima, BHFM, a melhor rádio do mundo. É o Jean, diretamente de Londres. Já aqui tá batendo 34, 35 graus.
0: Nossa senhora.
3: Você tá doido.
1: Tá frio aqui, viu, Jean?
0: Vou te falar que eu ganhei um presente do Marcelo Caetano. Aham.
1: Uhum. Que presente?
0: Uma amarelinha da melhor qualidade.
1: Mentira.
0: Uhum. Pediu pra entregar lá em casa semana passada.
1: Chique.
0: Marcelo Caetano Vieira. O homem é pescador, né, Júlia?
1: Ah, não, Rafa, que legal.
0: Pesca os peixes que eu vou te falar, que parece que até aí é o tamanho dos peixes que pesca aqui, mas é real.
1: Manda pra cá pra eu ver.
0: Vou te mandar agora. Ô, Marcelo, muito obrigado aí, viu, amigo? Obrigado pela companhia, obrigado pelo presentão aí. São 5h39, seguimos ao vivo até às 7 da manhã.

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1: Felipe Araújo, de um jeito um tanto quanto diferente. Mais ou menos assim, ó.

0: Agora 5h51, previsão do tempo, Ana Júlia.
1: Bora de previsão do tempo, Rafa, que tá frio, acho que dá pra gente pular, né? Olha. Que tá todo mundo sentindo.
0: Nossa,
1: já.
0: Hoje tá mais, hein?
1: Sabe qual que é a mínima pra hoje? 9 graus.
0: Nossa.
1: Muito pelo... Quer dizer, muito por acaso, nós chegamos aqui, devia estar esse... Essa é a temperatura.
0: Devia estar.
1: Não devia? A máxima, 23, Rafa. Teremos um dia de céu claro, com a umidade relativa do ar em torno de 30%. E segue o alerta de baixas temperaturas, principalmente nas primeiras horas da manhã e à noite, até domingo, viu, gente? Não vai esquentar por enquanto. 5h52.
0: Bora aqui, ó.
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1: Então vamos lá falar de Copa do Mundo. Rivais históricos Inglaterra e Argentina se enfrentam hoje pela semifinal da Copa do Mundo. Jogo às 16h em Atlanta. Quem vencer esse confronto inédito vai enfrentar a Espanha, que fez 2-0 na França ontem, Rafa. A final tá marcada para domingo, 16h, no estádio de Nova Jersey, Nova York, lá nos Estados Unidos. Quem perder disputa o terceiro lugar contra a França, sábado, 18h, no estádio de Miami. É a quarta semifinal da história da Inglaterra. A última foi em 2018. O país foi campeão em 1966 e nunca mais chegou a uma decisão. Já a Argentina está na quinta fase semifinal da história. E ó, detalhe, nunca foi eliminada que nessa isso? fase. 5h53.
0: Se a Argentina ganhar essa Copa, ela vai ser tetra ou penta?
1: Tetra.
0: Tetra. É isso. Porque só o Brasil é tetra, né? Só o Brasil é penta, né?
1: Isso.
0: Olha aí, né, Jô?
1: Tem três, então vai pra quatro.
0: Vai pra tetra, se ela ganhar.
1: Isso.
0: É. A briga vai ser boa.
1: Vai ser. Pra tu ter uma primeira vez também, né? Nunca perdeu, mas pode perder hoje.
0: Pois é, e se a Inglaterra também for pra final e ganhar a Copa, vai dar um respiro, porque tem muitos anos, né? Vai dar uma, né?
1: Uma renovada.
0: Uma renovada.
1: Isso aí, Rafa.
0: Muitos anos sem ganhar é ruim, né?
1: Vamos acompanhar, né?
0: Vamos lá. E aqui no WhatsApp da BH.
1: Vambora.
0: Vamos ouvir a turma. 31992360714. Onde é que você tá agora ouvindo a gente, hein? Conta aí, BH.
3: Bom dia, Rafinha. Bom dia, Ana Júlia Goulart.
1: Oi.
3: Aqui é o Mike Zeira, dos Borges Sabará.
0: Opa.
3: Tá frio demais, gente. Nosso Deus. Aqui, um dos meus sonhos é ir aí na BH qualquer dia e ver vocês no programa ao vivo aí, entendeu?
0: Não.
3: Participar com vocês aí, rir com vocês, vai ser bom demais. BHFM no meu ritmo!
0: Valeu, garoto!
1: É só chegar, tá fácil em realizar esse sonho, né, Rafa?
0: Dois palitos, só você chegar junto aqui, vem tomar um café com nós. Nós estamos aqui até que horas, Ana Ju?
1: Estamos aqui até 11, né? Você tá até 11.
0: É, esses dias agora até 11. Essa semana que vem também.
1: Eu tô até mais mucado.
0: Chega junto aí que a gente toma um café, bate um papo aqui, vai ser um prazer.
1: Isso. E participa das promoções também, né, Rafa?
0: Aí você vem, aproveita e vem buscar um prêmio.
1: Isso,
0: né?
1: Aproveita o embalo.
0: Pois é. Tem mais um áudio aqui?
1: Vamos ouvir.
0: Oi, BH, bom dia.
4: Bom dia, Ana Júlia. Bom dia, Rafinha. Tudo bom? Aqui é Poliana de Congonhas, ligadinha na melhor rádio do mundo. Bora pra cima, meio da semana, cheirinho de sexta-feira, oh. Logo, logo aí, hein?
0: Ó. Oh.
4: Deus abençoe.
0: A nós. E aqui a gente segue com a melhor playlist dessa quarta-feira.

0: Așa o zic aqui o Gustavo Lima, nós temos rolado.
1: Eu durmo, não posso brincar.
0: Dá pra fechar
1: não.
0: Os olhos agora, não?
1: Não, dá pra descansar as vistas agora, não.
0: Pelo contrário, tem que carregar lá bem o olho aqui pra gente dar conta do nosso, né, da Júlia?
1: Exatamente.
0: É, isso aí, são 6-1. Bora dar prêmio pro melhor ouvinte do mundo.
1: Vambora, Rafa. Quem levou a limpeza de pele e detox facial da Beleza Completa Estética e Harmonização Facial foi o Matheus. Final do telefone 64, ele é do Eldorado em Contagem. O Matheus, você dá um pulinho aqui pra pegar seu prêmio, hein? Não, mentira, né, Rafa? Esse entra em contato via WhatsApp.
0: Isso aí.
1: Então você vai entrar em contato aqui no WhatsApp da BH pra fazer o agendamento do seu procedimento. Mas qualquer hora você dá uma passadinha aqui também pra tomar um cafezinho com a gente.
0: Não custa nada, só.
1: Custa
0: não
1: nada,
0: paga,
1: né?
0: Não.
1: Só você chegar.
0: Só chegar.
1: Daqui a pouquinho tem mais, daqui a pouquinho tem par de ingressos, espaço VIP pra curtir o Pagobinho.
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0: Vai esgotar.
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0: 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Daqui a pouquinho tem mais Giro BH.
1: Daqui a pouquinho tem mais informação. Vamos falar do lote especial que a Receita Federal paga hoje de restituição automática do imposto de renda. Vamos falar que BH também tá proibindo divulgação de bets em espaços públicos, hein, gente? E vamos falar de seleção brasileira, Rafa. CBF já tem um plano para a seleção brasileira daqui até 2030. Planejamento tá tendo, hein?
0: A longo prazo, hein?
1: Já eu conto.
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6: Oi, BH, agora são 6:08. Estamos de volta aqui com o Giro BH. Primeira edição, bom dia.
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0: com o textão aqui na sua BH. 6:12. Ah, ia dar 6:11 aqui, caiu mais um palito.
1: Caiu
0: mais. Ia dar 6 ônibus, deu 6 ônibus.
1: Deu 6 ônibus.
0: Com mais um palito, 6:12.
1: 6:12.
0: Bom dia.
1: Ó, hoje é dia de ficar de olho na conta, no Pix, que pode pintar alguma coisa aí pra vocês, hein?
0: Pra mim
1: tô
0: também?
1: Falando... Não, você não.
0: Eu já recebi.
1: Você já recebeu.
0: Tá bom.
1: Isso pra quem não recebeu restituição do imposto de renda, Rafa, às vezes nem sabe que pode receber e vai aí ter esse cashback da Receita Federal, que é um pagamento automático de quem tem a receber do órgão até R$1.000. A Receita vai fazer esse pagamento hoje. Esse é um lote especial destinado a pessoas físicas e o pagamento será realizado diretamente na conta vinculada à chave Pix do tipo CPF do contribuinte. O lote é destinado a pessoas que não estavam obrigadas a entregar a declaração do imposto de renda em 2025 e por isso não declararam, mas tiveram o imposto retido na fonte ao longo de 2024. Se você é uma dessas pessoas, fica de olho aí. 6:13?
0: É na chave do Pix do CPF, Ana Júlia?
1: Isso.
0: Muito bem. 6:13, bora aqui pro WhatsApp da BH?
1: Uhum.
0: 319-9236-0714.
1: Tá, toma meu cafezinho.
0: E aí, tá bom esse café aí?
1: Nossa, que delícia, esse cafezinho de Marília não tem, melhor não.
0: Obrigado, viu, Marília?
1: Ô, Marília, Deus que te abençoe.
0: Deus abençoe.
1: Até fugiu, eu não gosto que fala dela no rádio, não. Ela tem vergonha.
0: A gente tem que agradecer, né?
1: Demais da conta. Chega aqui cedinho, né, Rafa?

0: Ô, Ana Júlia, aproveita e manda aí um alô pros meus amigos aí, o Vizer, pra ela na escuta, e também o Ramon também. E os meninos que tá com ele lá também, o Silvio, o Carlos, e o Ziel e toda a galera que tá ouvindo aí. Pessoal da empresa aí. Aqui é o Rafael de Contagem. Valeu.
1: Valeu, cara.
2: Um beijo, Rafa.
0: Uma ótima terça-feira aí pra galera aí. Que Deus abençoe nós aí. E BHFM sempre é melhor.
1: Aí você falou, meu xará.
2: Pra nós. Beijo pra todo mundo, pro Rafael Bezerra, pra galera toda aí. Obrigada pelo aí. Carinho.
1: Valeu, viu, pessoal? Bom trabalho. 6h15. Princesinha do rádio.
2: Eu não aguento, Rafa. São os melhores ouvintes do mundo.
1: Tem mais um áudio aqui no WhatsApp da BH. Onde é que você tá agora ouvindo a gente? Conta tudo, hein? Bom dia, melhor rádio do mundo. Rizionei mandou aqui uma mensagem de texto. Muito obrigado aí, viu, Rizionei? Tamo junto sempre, meu garoto. Tem uma mensagem aqui, Ana Júlia. Tem um áudio aqui, peraí. Vamos lá. Será que esse aqui é a Maria? Vamos ver. O Maria.
3: Diana e Júlia, bom dia, Rafinha, bom dia para todos da rádio, que Deus nos conceda uma ótima quarta-feira.
1: Amém.
3: Vambora, Ju, vambora, Ruth, vamos que tá faltando pouco, sexta-feira tá aí, segunda-feira férias, e partiu férias, vem em mim sexta-feira.
1: Você vai pra praia, né, Maria?
2: Que delícia.
1: Pra que praia que vocês vão, hein?
2: Vocês vão levar nós, né?
1: Olha, vem pra...

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0: Shakira, Shakira, 6h22. Você tá ligado na BH FM, Giro BH, primeira edição.
1: O prefeito Álvaro Damião assinou um decreto que proíbe a instalação de publicidade estática ou digital que divulgue operadoras de apostas de cota fixa, as conhecidas bets, em qualquer órgão ou entidade ligados à Prefeitura de Belo Horizonte e perto de estabelecimentos municipais destinados ao atendimento de crianças e adolescentes. O decreto com a regra foi publicado no Diário Oficial do município. A vedação alcança todo o mobiliário urbano, que são os equipamentos instalados em logradouros públicos para prestação de serviço ou atendimento à população, como abrigos de ônibus, bancos de praças, lixeiras, relógios públicos, totens informativos e outros equipamentos semelhantes. O decreto também proíbe a veiculação dessas peças publicitárias nos bens imóveis pertencentes ao município, como escolas, centros de saúde, hospitais, parques, praças, bibliotecas, centros culturais, equipamentos esportivos e edifícios da administração pública. 6h23.
0: Bora aqui, ó. WhatsApp da BH. Você já tem o número aí, salva aí, né? Salva nos seus contatinhos aí, nós.
1: Ao invés de mandar mensagem pro ex, você manda pra gente.
0: Melhor, né?
1: Vamos, melhor. Tem nem que ver, Rafa. Salva aí, ó. 319-9236-0714.
0: E chegou mensagem.
1: Vamos ouvir.
0: Vamos ouvir. Oi, BH, bom dia.
2: Fala, Rafinha. Fala, Ana Júlia Goulart.
1: Fala, garoto.
2: Bom dia, bom, bom dia, bom dia. É o Luciano, do Pindorama, largando um plantãozinho aqui. Essa noite fez frio, viu?
0: Nossa.
2: Deus abençoe nosso dia aí. Grande abraço. Tava com saudade de vocês.
0: Ô, Luciano.
2: Fui.
0: A gente também. Sempre que você puder aí, manda seu áudio. A gente fica feliz em receber seu recado aqui. Bom descanso pra você aí, viu? 6h24. Mais um áudio aqui no WhatsApp da BH.
3: Bom dia, Rafinha. Bom dia, Ana Júlia.
1: E aí?
3: O Bruno Planalto. Tô rindo aqui de vocês brincando com a Marília aí. Mas, ô Marília, pode ficar tranquilo, viu? Vê a corte de gás da empresa aí. A mulher do cafezinho, a pessoa do cafezinho é a última a ser mandada embora. Eu chego na empresa, a primeira coisa que eu faço é botar a água do café pra esquentar.
1: Delícia.
3: Tô guardando meu lugarzinho. Brincadeira, grande abraço. Bom dia pra todos nós. Deus abençoe.
0: Deus abençoe, meu garoto. Bom café pra você aí também. Vou pegar um café pra mim, viu, né, Júlia? Vou buscar o seu lá, pegar meu copo e levar lá pro outro lado da rua.
1: Ah, e aí é difícil, né, Rafa? Falando isso, pegar meu copo coffee da BH também, consumir com ele nas minhas férias.
0: Ô, gente.
1: Eu vou reivindicar um copo novo.
0: Arruma pra mim também desse.
1: Hoje eu vou resolver esse problema.
0: Desse aí não tem, não.
1: Mas você vai levar pro lado de lá?
0: Não, sou eu que levo, não. A cara não quebra.
1: Oi, gente.
0: Estão levando meus copos tudo pra lá, né, Júlia?

0: sendo solteira forçada.
1: Tá nada na Castela. Ô, tá solteira ainda, Júlia?
0: Uai, parece que sim, Rafa.
1: Ah, tá. Mas forçada não tá, não, né?
0: Não, acho que é forçada, não. Acho que é livre e espontânea escolha.
1: É porque ela quer mesmo.
0: Uhum.
1: E tá certa, hein?
0: Focada na academia, igual eu, hein?
1: Você foi ontem?
0: Fui. Tá lá nos stories.
1: Você foi mesmo?
0: Fui, uai. Tô falando a verdade.
1: Uai.
0: Você não viu, não?
1: Não, vou dar um confere aqui.
0: Entra aí pra você ver.
1: Arroba Ana Júlia Goulart com um T só?
0: Isso. E depois você segue o Rafinha também.
1: Ah, pode seguir. E depois eu vou pra academia também.
0: Isso. Arroba Rafinha no ar.
1: Você acha que fica legal, Ana Júlia, eu ir na academia e postar?
0: Claro. Fica ótimo.
1: Você acha que eu vou conseguir evoluir mais rápido?
0: Claro.
1: Vai dar mais resultado?
0: Muito.
1: Se não postar, não vale.
0: Não vale. E os ouvintes incentivam a gente, tá?
1: Ah, então beleza. Vou nessa aí.
0: Fechou?
1: Beleza. Você vai me ajudar?
0: Vou. Tamo junto.
1: Então tá bom.
0: Vamos fazer um treino em dupla?
1: Vamos.
0: Então pronto.
1: Será que eu dou conta?
0: Dá. Ih, sou fraquinha. Dá muito.
1: É.
0: E vamos falar da previsão do tempo, Rafa?
1: Depois dos 40 o negócio é diferente.
0: Ah, é?
1: É.
0: Dos 30 também.
1: Ô, beleza. Mas nós estamos bem, né, Ju?
0: Tamo bem.
1: E o tempo, como é que fica hoje, hein?
0: O tempo tá bem também, mas tá frio, viu, Rafa? Quarta-feira de céu claro aqui em BH, com aquela baixa temperatura ao amanhecer. Termômetros variando de 9 graus de mínima a 23 de máxima. E a umidade relativa do ar em torno de 30%. Ah, né, Júlia, até que dia que vai fazer frio? Por enquanto, até domingo. 6h33.
1: Até domingo, então, mais ou menos, os dias serão parecidos, então, né?
0: Isso.
1: A previsão do tempo será parecida.
0: Será, Rafa?
1: Muito bem, bora aqui, ó. WhatsApp da BH, você manda seu recado pra nós. 31992360714. Onde é que você tá agora, ouvindo a BH FM? Conta pra nós. Marilda mandou a mensagem aqui. Mandou, vamos ouvir.
2: Bom dia, Rafinha. Bom dia, Ana.
0: Bom
2: Como é
0: dia.
2: Que vocês estão? Sou Marilda do Bar Letícia.
1: Opa.
2: Vim aqui desejar uma excelente semana para todos vocês.
1: Opa!
2: Para todos os ouvintes dessa rádio mais querida do mundo. E claro, não poderia deixar de mandar um abraço para minha família Saldanha, que eu amo tanto. Beijos.
1: Beijos para você também, Marilda. Muito obrigado aí a todo mundo no bairro Letícia, ouvindo a BHFM. Valeu pela companhia.
3: Bom dia, BHFM, melhor rádio do mundo.
1: Opa.
3: Aqui é o Lúcio, falo diretamente da Central do Brasil, Rio de Janeiro.
1: Não é não.
3: Um abraço pra vocês aí, tudo de bom.
1: Valeu.
3: Você aqui que é quente, tá frio, imagina aí. Um abraço pra vocês.
1: Que legal, hein? Direto da Central do Brasil, Rio de Janeiro.
0: E tá frio lá, Rafa.
1: Tá frio, menino.
0: Nossa.
1: Tô sabendo. Fico conversando com o Fabiano Melo da Rádio Globo.
0: Boa.
1: Pois é, tá um frio danado lá no Rio de Janeiro.
0: Tá.
1: Espera chegar um solzinho aí pra gente poder pegar uma praia, né?
0: Importante, né? Tô doida pra ir no Rio, Rafa. Quem é?
1: As férias do Rafinha. Pra onde que ele vai?
0: Pra onde?
1: Pro Rio de Janeiro.
0: Vai mesmo?
1: Será?
0: Ah.

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1: O BH são 6:36. Bom dia.
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8: Oi, BH, 6:40, tamo de volta, bom dia.

0: o problema que tem.
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1: 6h51, você tá ligado no Giro BH, primeira edição. E agora?
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4: Planejamento tá tendo, viu, Rafa? A CBF realizou nesta terça-feira uma reunião de balanço da gestão e também apresentou o que espera da seleção brasileira pro próximo ciclo, considerado agora de 2026 até 2030. Sabe quais são as metas da seleção?
1: Quais são as metas da seleção, Ana Júlia?
4: Duas já foram traçadas. Dois grandes objetivos: vencer a Copa América de 2028 e as eliminatórias para a Copa do Mundo. Será, hein?
1: Tem que trabalhar.
4: Tem que trabalhar. Lembrando que o Brasil terminou a Copa do Mundo com a pior campanha desde 1990. Nossa. E a segunda pior colocação da história.
1: Isso aí pra nós é doído demais. Nossa,
4: pro país do futebol, Rafa.
1: Nossa senhora.
4: Não é fácil não. Mas pois Ancelotti não participou da reunião não, tá? Ele tá de férias lá no Canadá. Participou, não.
1: Mas eles vão passar pra ele.
4: Vão. Vai chegar lá pra ele.
1: Vai chegar pra ele. Vão mandar um WhatsApp lá pra ele.
4: Vão mandar, Rafa. 6h53.
1: Vamos aqui pro WhatsApp da BHFM.
4: Vambora, né?
1: Tô mandando áudio aqui, ó.
4: A CBF manda um áudio pro Ancelotti. O melhor ouvinte do mundo, manda pra nós.
1: O melhor do mundo. Aqui é melhor do mundo.
4: Aqui é, Rafa.
1: Aqui não tem essa campanha não, Ana Júlia. Aqui são os melhores dos melhores do mundo.
4: Isso.
1: Bora ouvir essa turma aqui?
4: Vambora.
1: 6h53. Oi, BH.
5: Bom dia, Rafinha. Bom dia, Ana linda.
4: E aí?
5: Partiu academia, que vavá bonitão. Ô, Rafinha, Ana Júlia tá indo firme e forte aí, viu? Você dá um jeito também de animar aí pra academia.
1: Pois é, rapaz.
5: Bora, uma ótima quarta-feira pra todos aí. Que Deus abençoe vocês. Um abraço pra todos os ouvintes da melhor rádio do mundo, BHFM. Partiu, Ana Júlia. Vamos que vamos.
4: Vambora.
1: Valeu, Vavá. Bom treino aí pra você. Obrigado pelo incentivo, meu garoto. 6h54. Mais um áudio aqui no WhatsApp da BH. Vamos chegar. Fique à vontade. Você que faz com a gente aqui o Giro BH, primeira edição. A quem chegou aqui, Ana Júlia?
6: Bom dia, Ana Júlia. Dia, Rafinha. A Cauã.
1: Fala, Cauã.
6: Tô na Icoma. Tô na Nauva. E como de canta? A Catela. No quadro.
1: Ele quer ouvir nosso quadro. Já anotamos seu pedido aqui, viu, Cauã?
4: Um beijo, Cauã.
1: Beijo pra você, pra todo mundo aí na sua escola. Boa aula pra essa turma aí de Sabará. Seguimos até às 7 da manhã com o Giro BH, primeira edição. Já já o Alô BH. Aí tem o tema de hoje, os conselhos da Caiete, as previsões pro seu signo e muito mais. É hora de Coldplay na sua BHFM. Paradise.

0: para você não esquecer.
1: Você ouviu aqui, ó, as principais notícias dessa manhã de quarta-feira, 15 de julho.
2: 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CBF traça objetivos da seleção até 2030.
1: Bora dar prêmios pro melhor ouvinte do mundo. Se cadastrou aqui no site, no app da BH, é agora, ó.
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1: Quem vai pro Pagobinho?
2: 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No Estoril, se aproveita e vem cedinho, toma um cafezinho da Marília com a gente, né, Rafa?
1: Pode chegar, fica à vontade. Daqui a pouquinho tem mais prêmios aqui, ó. 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Ah, o cadastro, como é que é? bhfm.com.br ou no app da sua BH. Já já tem Alô BH ao vivo. Bom dia.
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0: Rafa, tudo bem com você?
1: Melhor agora que você chegou.
0: Quartou, né, gente?
1: Quartou?
0: Semana tá voando, hein? Misericórdia.
1: Trouxe pãozinho pra nós?
0: Trouxe pão de queijo. Bom dia, Jujubinha.
2: Oi, Cacá, bom dia.
1: Que delícia.
0: Tudo bem, Nideza?
2: Tudo, vida, e você?
0: No truque da galinha morta. Hoje eu tenho uma bomba neste programa. Hoje eu tenho.
1: É?
0: Uma bomba vinda de São Paulo, hein, gente?
1: Não, cara.
0: Com exclusividade. Já, vocês estão bons?
1: Não tô tão bem, não.
2: Não tem como tá bem com essa notícia.
0: Boa não, meu amor. Tamo o quê, Brasil?
3: Ótimos!
0: Você que tá aí, continue aqui, hein? Você não perde por esperar.
1: Para. João Kleber.
0: É babado. Com famoso. Famosé. Exclusiva pra você, tá, gente? Qual o talento mais inútil que você tem hoje, hein? Aquele talento. Que não presta pra nada, mas você tem, gente.
1: Ai.
0: Eu já falei, olha, eu tenho um talento que eu acho maravilhoso. Ficou rolando o feed por uma hora, depois não lembro nada do que eu vi. Fica ali, ó.
1: Tem esse mesmo, tá?
0: Tem um talento também que eu acho inútil. Digitar a senha sem olhar três vezes e errar. Bloqueei o negócio, que é meia hora, fecha.
1: Bloqueia, velho. Acha que sabe.
2: Tem outro talento que você tem.
0: Qual, querida?
2: Inútil.
0: Qual, querida?
2: Inventar conversa fiada com a vida dos outros.
0: Eu não falei nada de você. Quem disse que eu tô falando? Tá com a consciência pesadinha.
1: Olha.
0: Tá devendo no cartório,
2: não,
0: querida?
1: O que que tá vindo lá de São Paulo, hein?
0: Não citei seu nome. Não falei nada. Sei. Tá muito... Deixa pra lá, Rafa. Rafa, qual o talento inútil que você tem?
2: Rafa.
0: Mas que vai ser babado. Este programa hoje vai tremer nas bases.
1: Nossa senhora.
0: Isso. Ai, Rafa. Conta pra gente qual é o seu talento inútil. Vamos deixar pra depois, bobo, na hora certa?
1: Andar de bicicleta.
2: Mas isso é útil.
1: Sem as mãos.
0: Até perder um dentinho, né, amor?
1: Sem as mãos.
0: Mãe, já viu aquele? Mãe, sem as mãos. Mãe, sem os pés. Mãe, sem os dentes.
2: Ele não cai.
0: Você para de graça.
1: Tô te falando, senhor.
0: Só tem você aqui de manhã.
1: Mas nós vamos de, né? Mas aí, né? Nós vamos de capacete ali, de luva, bonitinho.
0: Ah, bom.
1: Não faço graça, não, Caete. Mas dá pra tirar uma onda.
0: Essa menininha, além do talento inútil de matar os outros de raiva, qual o talento que ela tem? Hein, gente?
2: Eu tenho vários, Cacá.
0: Que talento inútil.
2: Empilhar vasilha no escorredor.
1: Boa.
0: No escorredor.
2: Depois você lava a vasilha.
1: Sem deixar
0: você
1: cair.
0: Você não guarda, não?
2: Não. Eu empilho lá pra ela secar e eu consigo colocar todas
0: você
2: lá.
0: Você tá usando as mesmas vasilhas?
2: Uhum. Da pia pro escorredor, do escorredor pra sujar.
1: Também, né,
2: lógico.
0: O armário tá com a saudade dela, não abre essa porta há um ano já.
2: Não, fica lá, o armário fica lá cheio de coisas que eu não uso, porque o que eu uso tá no escorredor.
1: Ai.
2: Outro talento que eu tenho, inútil também, mas eu amo. Eu identifico a música de pagode nos primeiros acordes.
0: Olha.
2: Consigo começar a cantar juntinho com o cantor. Já sei qual música que é antes dele começar.
1: Olha, gente, que nós vamos fazer um teste.
0: Vou fazer um teste aqui, Rafa.
2: Pode.
1: Então peraí, vou fazer aqui, ó. Presta atenção, hein. Ó.
0: Mas aí você deu pra ela tudo, aí até
1: não,
0: eu.
1: Não, ué.
0: Eu quero os 3 segundos.
1: Ó.
2: Menos é mais.
1: Que isso,
0: eu quero o primeiro tum,
2: então,
0: né? Bam, bam, bam.
2: Então
0: vamos lá.
1: Peraí.
2: Mas é a música que ele tá tocando, né? Essa aí que você inventou, não.
0: Você não negocia?
3: Eu virei fiscal também.
0: Mas ele ficou a música, a introdução da música inteira. Até quem tá lá no rodotor lá do
2: meu querido.
0: Ele te deu notinha, ele te deu boy. Não, hein?
1: Tem um quadro assim lá na.
2: Você percebeu que ele tá tentando equilibrar,
1: Lá no programa Rádio Blog da Rádio Educadora de Campinas, inclusive é uma rádio primeiro lugar geral no Ibope lá. Que é justamente essa parada aqui. O locutor coloca assim 2 segundos da música. Tá, tá, tá, e o ouvinte tenta adivinhar mandando mensagens no WhatsApp.
2: Que legal.
1: Vai, é Coldplay. Ah, é. Jota Quest. Red Hot Chili Peppers. Não é. Na hora que o ouvinte acerta, ele toca a música.
0: Legal.
1: Mas isso é um rolê. Só lembrei dessa parada aqui. Legal isso, né?
0: Gostei. Legal. Muito bom. Vamos ver se essa menina, do jeito que você colocou, até você quer saber um segundinho.
2: Você quer colocar outra,
0: uma
2: Rafa,
0: introdução.
2: Pra eu provar pra ela?
0: Uma introdução. Aí, então. Rafa, nós estamos perguntando qual talento mais inútil que você tem. Ela disse que reconhece no primeiro toque.
2: Pagode, hein?
1: Pagode. Aí, né, Júlia? Mais uma.
0: Mas aí pegou a voz, né, gente? Aí ajudou,
2: do Pericão,
0: né?
2: E do Acato.
0: Aí falhou, gata. Você já perdeu.
2: Mais uma, pode mais uma.

0: participar ao vivo, não é, Zuzubinha?
1: É sim, minha linda. bhfm.com.br ou no nosso app. Você se cadastra, conta pra gente seu talento mais inútil e ganha prêmio, né, Rafa?
2: Ganha prêmio, ó. Tem par de ingressos pra curtir o Castelo Inflável Big Toy no Minas Shopping, o copo exclusivo da BHFM.
0: Bom dia, Brasil.
2: Bora que bora. Jeito. Tamo no ar. Até às 10 da manhã.

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1: Bora com as previsões para Áries nessa quarta-feira. Para nós de Áries, ó. Hoje o trabalho vai fluir com criatividade. A sorte vai sorrir para você. Vou fazer uma fezinha. Vou fazer um joguinho.
2: Por favor. Vou te mandar 6 num bonito aí.
1: Manda. Rafa,
2: que a Mega acumulou.
1: Manda que vai dar bom, hein?
2: Vou te mandar. 30 milhões.
3: Você, hein? Eita, a gente tem esse acordo.
1: Pois é.
3: Sacramento.
1: Todo mundo vai sair ganhando, entendeu?
3: Comigo até acordo.
1: Vai dar certo.
2: Não, eu e Rafa.
3: Podemos fazer, se você quiser. Vai que eu jogo toda semana. Enfim.
1: Aí, ó.
3: Rafa.
1: Mas vai, todo mundo vai ser feliz, tá? Uhum. Tem pra todo mundo.
3: Tem pra todo mundo.
2: Isso.
1: Ó, aproveite os momentos de lazer pra se divertir e trocar boas conversas. Prepare-se pra diversão e romantismo. A cor é preta, o número é 4.
3: Touro, ótimo dia para organizar tarefas e focar no trabalho, hein? A companhia da família será divertida e apoiadora hoje. O amor permanece estável, mas o sentimento antigo pode surgir. Se for bom, aceite. Se não for...
1: Uhum.
3: Isola. A cor azul, número é 11.
1: Agora, Gêmeos, você tem vantagem na comunicação para resolver tarefas e impressionar no trabalho. Aproveite o ritmo para avançar com projetos pessoais. Com várias oportunidades na paquera, várias possibilidades. O amor vai ficar animado, hein? A cor é amarelo, o número é 15.
3: Câncer, o universo favorece sua economia e boas oportunidades de ganhos, viu? Ações de bastidores impulsionam sua carreira. Mantenha o equilíbrio no amor e demonstre afeto. A cor é lilás, o número da sorte é o 7. Ana Júlia, você trouxe as minhas exigências de ontem? Né? O pão de queijo, o brô de fubá.
1: Trouxe o pão de queijo pra você.
3: O perfume.
2: Não.
3: As coisinhas que eu fiz de ontem?
2: Não.
3: Pra não divulgar a foto?
2: Não, trouxe nada, não.
1: Foto na hora, foto.
3: Vai pagar pra ver?
2: Uhum, tô pagando já.
3: Ah, que bom. Quebrar esse narizinho sem empinado já. Tá? Você não pede pra esperar, ouvinte, fique aí. Tá?
2: Rafa, eu não ouvi direito. Ela tá me ameaçando de agressão.
3: Não, de provas e prints é diferente.
2: Ah,
3: com o narizinho muito empinadinho pro meu lado.
2: Olha
3: uma fotinha aqui, ó. Ele vai murchar rapidinho, tá? Já esse narizinho vai descer.
2: Tô esperando a foto desde ontem.
1: Daqui a pouquinho tem Leão, Virgem, Libra e Escorpião.
2: Libra é nóis, tá, Rafa? Você capricha, tá?
1: Aquele que libera essa balança aí.
2: Isso.
1: 7:30 da manhã.
3: Essa bomba vai parar tudo. Vocês
1: que
3: não
1: é perdem.
3: Chama as ninjas, vai chamando todo mundo. É já.
1: Pra você ver.
3: É já.
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0: Bora aqui com as previsões agora para você do signo de Leão. Presta atenção, ó. O universo favorece a sua energia hoje. A criatividade e contatos com os amigos vai facilitar as conexões e boas novidades vêm aí. Aproveite o dia para investir no que te faz feliz e conectar-se com o que realmente importa. A cor é violeta, o número é 15.
1: Atenção, Virgem. Confie na intuição hoje para tomar decisões importantes e causar uma boa impressão, viu? No amor, capricha na produção e na vida social. Um romance vai te surpreender. A cor é salmão, o número é 43.
0: Previsões para Libra.
1: Presente.
0: Ótimo dia para agir em equipe e fortalecer as amizades. As estrelas favorecem novas conexões e aproximações, especialmente nas redes sociais. A conquista de alguém de longe vai ficar favorecida.
2: Oi, oi, oi.
0: Aham. A cor é azul marinho. O número é o 15.
1: Isso aqui foi pensado, hein, gente?
2: De longe quanto, Rafa? Do bairro vizinho.
0: Ah.
1: A boa distância, se for na rua de baixo e tá interessado, já tá no lucro.
0: Tá falando aqui que é outro DDD.
1: Outro DDD?
0: É.
2: Boa. Outro DDD é uma distância boa.
1: Uh-huh. Já sei que distância e já sei quem é. Já os ouvintes vão saber também. Atenção, Escorpião. Ótimo dia para traçar novos planos profissionais e fazer ajustes na carreira. A tarde é ideal para colocar ideias em prática. Capriche na aparência para conquistar e apimentar os momentos a dois, viu? A cor é azul royal e o número é o 16, tá?
0: Muito bem. Agora, nós vamos tocar uma música. Daqui a pouquinho, tem Sagitário, Capricórnio, Aquário e Peixes. E tem o tema de hoje, né, galera?
1: Sim, meu amor, aquele talento inútil que você tem. Vem dividir com a gente. 31992360714.
0: Seguimos até as 10 da manhã. Alô, BH.

0: Alô, alô, você de Sagitário? O seu otimismo conquista e contagia o ambiente de trabalho, impulsionando amizades e viagens. Aproveite as parcerias e trocas de conhecimento. As redes sociais terão um papel fundamental na conquista. A cor é azul, o número é 57.
1: Capricórnio, a intuição fica mais alta, gente, hoje. Tá facilitando a finalização de tarefas e novos começos, viu? Encerrar ciclos faz bem, pensa nisso. Sua sensualidade se destaca hoje, tá? E um ex pode surgir do nada no seu radar. Nossa. Se for bom, aproveite. Se não for, corra, Lola, corra, tá? A cor é azul, claro, o número é o 23, tá bom?
0: Pega essa mochilinha, ó.
1: Voa!
2: Faça a Dora Aventureira mesmo.
0: Aí você tem que fazer mesmo.
1: Nessa hora tem que fazer.
0: Tem. Agora, Aquário.
1: Deus me livre.
0: O dia é ótimo pra valorizar suas relações e aproveitar a companhia de quem você gosta. A sorte fica a seu favor hoje, hein? Melhore a comunicação, invista no romantismo. E isso vai garantir momentos especiais com quem você ama. A cor é verde, o número é 33.
1: Peixes, dia perfeito para focar em tarefas práticas hoje, tá bom, meu amor? Principalmente no seu trabalho. Cuide do orçamento familiar. Uma nova fase começa a se desenhar na sua vida amorosa. Opa!
2: Boa.
1: O amor chega sem fazer barulho de mansinho. A cor é branca e o número é o 6.
0: O amor te pegou, hein?
1: O amor me pegou. Aquela
0: menina. Ô, Caete. Qual que é o tema de hoje aqui desse programa?
1: O tema de hoje é talento inútil, amor. Aquele talento que você tem, você foi lá, só você mesmo pra fazer isso, hein? Marmota. Mas conta pra gente esse talento. 31992360714.
0: Alô, BH. E não é que a turma já chegou aqui?
1: Oba!
0: Alô, alô, BH, onde é que você tá agora ouvindo a gente? Se cadastra no site ou no app pra ganhar seus prêmios, viu? Talentos inúteis, é o que a gente quer saber aqui hoje. No Alô, BH dessa quarta-feira, vamos ver a turma?
2: Bora! Vamos!
3: Bom dia!
1: Bom dia!
3: Catá, Júlia e Rafinha.
2: Oi.
0: Bom dia,
1: amor!
3: Mas eu tenho quase certeza que a Ana Júlia aprendeu, foi comigo, a arte de empilhar vasilha.
0: Olha aí.
3: Tem um dia lá em casa que parece que vai encostar no teto.
2: É eu.
3: E vamos que vamos.
2: Uhum.
3: Ótimo dia pra vocês.
1: Ótimo
3: beijo.
1: Dia,
3: meu nome é Bianca, aqui do bairro Camargo.
0: Beijo
2: muito
0: pra você,
2: bom.
0: Bianca.
2: Amei. Obrigada, Bianca.
0: A Paty mandou aqui.
2: Individual.
0: Tá vendo?
1: Tem que, gente empilhando que junto com você, querido.
2: Amo.
0: Mais um aqui, ó.
4: Bom
0: Para.
4: Dia, Cacá. Bom dia, Ana Júlia. Bom dia, Rafinha.
0: Bom dia, bom dia.
4: Bom dia, povo lindo da Rádio VHFM.
0: Bom dia.
4: Um beijo no coração de todos vocês. Por favor, ouça o meu talento inútil. Meu talento inútil não é tão inútil assim. Gente, eu sei ler lábios, tá bom? E com uma distância de até 1,5 metro, eu
0: que
4: consigo,
0: isso?
4: Tá?
2: Isso é
4: eu
2: um
4: consigo,
2: perigo.
4: Eu tô num barzinho, eu olho assim e falo, olha só o que elas estão
0: falando.
4: Olha, amor, você viu aquilo ali?
2: Ah,
4: gente, vocês acreditam que eu consigo ler lábios? Eu acho um talento super útil, tá?
0: Também acho.
4: Já fui convidada por amiga pra ir em algum rolê, sabe, pra saber o que que tá rolando.
0: Não acredito.
4: Tá bom? Ainda não, mas vou pensar num valor. Gente, um beijo no coração. Uma excelente quarta-feira para
0: beijo.
4: Todos vocês. Gente, é quase final de semana. Um beijo. Ah, esqueci de falar. Eu sou a Bela, do bairro São Benedito. Tudo nosso.
1: Beijo, Belinha. Oh, gente.
2: Amei, gente.
1: Você quer me deixar desorientada? Você começar a falar baixinho pra eu poder traduzir. Eu não consigo não, gente.
0: E eu posso provar.
1: Vai me dando um dia.
0: Sabe por quê? Porque às vezes a gente tá aqui, a gente conversa no olhar.
2: Uh-huh.
0: A língua sol. Você é a língua
1: sol. Eu tô que é, Rafa. Eu tô do meu lado.
0: E a trilha rolando aqui, ó.
1: Eu tô que é, Rafa.
0: Ah, não pega não.
2: Ela não sabe ler lábios,
0: não
2: sabe.
0: Não,
2: Pede a Bela pra piscar, te
1: gente, eu começo a dar tonteira.
2: Ô, gente, eu li lábio uma vez na minha vida e eu arrependi tanto.
0: Ai, Cacá. Como é que é, Ana Júlia? Você leu lábios e se arrependeu.
2: Arrependi.
0: Por quê?
2: A pessoa tava falando de mim.
0: Não creio.
1: Mas também você caça, né? Pra
0: não creio,
1: lábio, gente. Deixa pra lá.
2: Aí depois eu parei, Rafa.
0: Melhor.
1: Mas tem gente que é assim mesmo, tá?
2: É.
0: Agora, ela ser chamada pra ir num evento, pra ver o rolê lá, pra saber de qual é que tá.
1: Essa rolando. Tem que trabalhar pro FBI.
2: Também acho.
0: Isso é demais.
2: Ô, Bela, manda seu currículo.
1: Eu acho.
0: Beijo pra você, pra todo mundo aí no São Benedito, Bela.
2: Senado aprova PEC da aposentadoria de agentes de saúde. Sem feriado de carnaval em BH, projeto é barrado por inconstitucionalidade. Argentina e Inglaterra definem quem pega a Espanha na final do Mundial.
0: Como é que tá o trânsito agora, hein?
2: Complicado, Rafa, principalmente no anel rodoviário sentido Rio de Janeiro, na altura do bairro Betânia. Não tem nenhum registro de acidente, mas tem muita lentidão por lá. Já já tem mais informação?
0: E daqui a pouquinho tem os conselhos da Caete.
1: Fica tristinho, não. 31992360714. Tô te esperando.
0: E a língua solta, hein, Caete?
1: Ô, meu amor. Já já, bomba, vindo direto de São Paulo. É, já já.
0: É, não.
1: Chama todo mundo aí, vocês não perdem por esperar.
0: É sério mesmo?
1: Uhum.
2: Quem?
1: Coisinhas.
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0: Menos é mais, Henrique Castro, tem jeito.
1: Vamos! Você tá ligado aqui na BH FM 102.1. Todo mundo se encontra aqui, BH. Alô, BH. Bora conversar com a nossa audiência sobre esse tema de hoje, do Alô, BH.
2: Quem tá com a gente, Rafa?
1: Quem tá com a gente aqui, Cacá, é a Geisiele. Geisiele, bom dia.
3: Bom dia.
0: Bom dia, Gei. Tudo bem, meu amor?
3: Tudo bem.
0: Será, Ana Júlia, que ela tem um talento assim, inútil pra dividir com a gente?
4: Eu tenho certeza. Conta pra gente, Gei, qual é o seu talento inútil?
3: Meu talento inútil é dobrar a orelha.
1: Dobrar? Nossa,
4: você ganhou. Pra de dentro? Nós. Sim.
3: É, ela dobra toda
1: essa linha. Peraí,
0: sem encostar nela, isso? Você não encosta a mão nela, gente? Ela vai sozinha?
3: Não, eu coloco ela pra dentro com a mão mesmo, só que ela fica.
1: Não.
0: Eu tenho de mexer o nariz. Ó.
1: Oh, é mesmo?
4: É, eu não a sobrancelha vai junto, né?
0: Mas eu tô mexendo o nariz, ó.
4: Tá. Ó. Que isso, gente. Oi, Gei, obrigada pela sua participação, viu?
1: Que isso?
0: Gente, um beijo.
4: Ela empolgou aqui, gente. Vou pegar o remédio.
0: Tá começando comigo,
1: a gente tem o talento de imitar um pouquinho também.
4: Gente.
1: De presente aqui da BH, você ganhou parte de ingressos pra curtir o Castelo Inflável Big Toy no Minas Shopping. E o copo exclusivo da BH. Um beijo pra você, viu, Geisiane? Agora é o seguinte, já tem a língua solta aqui, daqui a pouquinho tem os conselhos da Caete do Alô BH.
0: Tchau, meu amor. 31 99236 0714.

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1: Bomba, bomba, bomba, gente.
2: Nossa senhora.
3: Famosa de BH. No radar de fofoqueiro, Cacá.
1: Pois é, eu avisei.
4: Que eu avisei isso?
1: Que eu teria uma bomba aqui hoje. Eu pergunto pela última vez: trouxe o bolo de fubá?
4: Não trouxe.
1: Trouxe meu perfume?
4: Não trouxe.
1: Não trouxe nada?
4: Não.
1: Nada, nada, nada?
4: Não.
1: Pois é, Rafa, quem tem contato nessa vida tem tudo, né? Ontem eu estava conversando com o Léo Dias. Explicando pra ele a situação. Pedi ajuda a São Paulo, porque eu tenho contatos, sabe disso. E Léo pesquisou e mandou um áudio. Vamos ouvir? Vamos ouvir áudio do meu amigo Léo Dias?
4: Vamos
1: sobre
4: ouvir.
1: O jogador de Ana Júlia Goulart?
4: Vamos ouvir.
1: Com um T só?
5: Léo, a foto de quem que é pra mandar?
6: A foto da Ana Júlia, meu amor, tá? Manda as fotos, os vídeos e print. Senhora Ana Júlia, pois bem, tá? Seguinte, eu acho legal, eu acho bom você seguir as exigências da Gaiete, tá? Exatamente. Até porque eu tenho fotos, vídeos, prints e nudes. Beijos do Léo, BHFM, tô ligadinho em vocês, tá? Beijos. Gaiete, depois eu te mando as fotos da Ana Júlia, tá?
1: Obrigada, querido! Gente, eu tô avisando. Vou te dar um prazo novo. Cara do Jeová.
4: Você tá vendo o que eu passo aqui?
1: Vou te dar um prazo novamente até amanhã.
4: Ô, Rafa, vai tocar uma música aí? Vou dar um pulinho no supermercado, né?
1: Ô, mudou! Oh. Então, inclusive, a lista
4: aumentou. Então, essa última palavra que ele usou ali me deu. Entendeu?
2: Olha aí, gente.
4: Complicou, né?
1: Léo Picardinhos, um beijo, meu

0: Davi Quaresma com Gabi aqui na sua BHFM. Bora saber o que é notícia agora.
1: Receita paga lote especial de restituição automática nesta quarta. BH proíbe divulgação de bets em espaços públicos. CBF traça objetivos da seleção até 2030. Situação complicada nas principais avenidas de BH no sentido centro. Rafa, Cristiano Machado e Antônio Carlos têm vários pontos e registros de lentidão. Já já tem mais informação.
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0: Oi, BH, bom dia. Agora são 8:05.
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0: Essa é a BH FM aqui, ó. 102.1, tamo no ar até as 10 da manhã com o Alô BH. Pode chegar, fica à vontade, porque nós estamos aqui com muita resenha, com muita música, e agora a Cacá conta mais uma.
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2: Bomba, bomba, bomba, gente.
0: Dupla sertaneja promete fazer o maior show da carreira, Caete?
2: Sim, gente, Zé Neto e Cristiano, gente, olha só, vai ser em Brasília, vai receber aí essa dupla, gente, no dia 17 de outubro, na Arena Mané Garrincha, viu? A novidade foi anunciada ontem, né, nos canais oficiais da dupla lá, na rede social, e eles estão falando que vai ser o maior show da carreira deles, hein?
3: Que chique!
2: Eles vão passar pela história, toda a trajetória de sucesso, desde o início.
3: Que legal!
2: Contando tudo. Com participações pra lá de especiais. E a gente sabe quando Zé Neto e Cristiano anuncia um show, começa a vender, esgota com no máximo um dia, né?
3: Uhum.
2: O povo vai mesmo. E são 15 anos de trajetória na música.
0: Já tem isso tudo?
2: Gente. 15 anos, raça.
3: Já fui em vários shows de Zé Neto e Cristiano. Bem recente, inclusive.
0: Essa é da época do nosso primeiro lugar geral no Ibope. Você lembra, Caete? Mineirão?
2: Olha.

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0: Alô, melhor. João Gomes da BHFM. Você endoideceu meu coração.
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2: Bomba, bomba, bomba, Rafa.
0: Atriz se defende de processo, cara?
2: Sim, gente, Isis Valverde, viu? Oh. Ela comentou sobre o processo trabalhista movido por uma ex-cozinheira dela, que trabalhou na casa dela, gente, entre 2014 e 2021, tá? Ela disse o seguinte: eu nunca agi fora da lei. Eu sempre agi dentro da lei, respeitando as pessoas, os direitos das pessoas. Essa pessoa trabalhou pra mim há 5 anos. Então eu acho que, respeito a todos, eu não tenho nada a adicionar a esse assunto. Ponto. O processo, gente, foi movido por uma ex-cozinheira que trabalhou pra atriz, né? Como eu falei, entre 2014 e 2021. Mas ela alega que tinha 12 horas trabalhadas e apenas 20 minutos de intervalo. E assim, segundo a ex-funcionária, o salário era de R$ 1.500, depois passou para R$ 2.500 e trabalhava 12 horas por dia e tinha ali só 20 minutos de descanso. Então ela tá com esse processo na justiça contra a atriz Isis Valverde, que se defendeu na rede social falando sobre isso, que ela sempre respeitou. Bom, a justiça tá aí pra provar quem tá certo.
3: Exato. Isso,
0: que a justiça seja
2: acompanhar, né?
3: Isso, isso aí, vamos acompanhando.
2: Aqui a gente tá defendendo nenhuma nem outra, mas eu acho que direitos e deveres são feitos pra gente cumprir.
0: Exatamente, Cacá.
2: Não é?
0: É isso.
2: Sobre. Então vamos aguardar o desenrolar dessa história e a gente conta pra vocês.
0: Daqui a pouquinho, os conselhos da Caete, hein?
2: Não fica tristinho não, menino, pra quê?
0: Não.
2: Quarta-feira é meiota da semana. Você deixar aí um embucho acabar com sua energia?
3: Ah, não,
0: não, não.
2: Manda aqui, ó, 31992360714. Tô esperando.
0: Aqui, ó, vamos tocar agora as meninas que vão cantar na próxima edição do Palco BHFM.
3: Vai ser demais.
2: Essas meninas são maravilhosas,
3: gente.
0: Vem aí o Palco BHFM com Cristinas. Você vai cantar essa aqui e todas as outras. Essa e as melhores.

0: Ah, ele aí, ó. Ferrugem. E junto com ele, o casal do mal. Você tá ligado aqui
1: Cê
0: na BHFM.
1: Não vale nada e ele muito pouco.
0: Ah, é isso aí.
1: Essa eu também conheço nos primeiros segundos, tá?
0: É mesmo?
2: Primeiro e segundo, do jeito que o Rafinha colocou, todo mundo conhece, amor. Quero ver primeiro e segundo mesmo.
1: Ela Olha. Não vai aceitar meu talento inútil, né, Rafa?
2: Não vou. Do jeito que o Rafinha colocou, não vou. Entendeu?
0: Porque eu, aí é eu muito fácil. E eu fiz assim pra ela, Kate, ó.
2: Ah.
0: É hoje. Ah, foi leu minha boca. Ali os meus lábios.
2: Vamos ver se ela sabe mesmo.
0: Entendeu?
2: Ó. Põe uma música pra ela aqui, Rafa.
1: Pagode.
2: Pagode, vamos ver. Diz a Ana Júlia, você que chegou agora, tão talento inútil, de descobrir a música do pagode nos...
0: Olha aí.
1: Primeiros segundos.
2: Primeiros segundinhos, vamos ver mesmo. Aí, primeiro, pois é, o Rafa te ajuda, né?
1: Mas o pagode da década de 80 não dá.
2: Não, essa é famosa, vou te dar uma dica de novo.
1: Você já identificou, Rafa?
0: Não. Eu só peguei.
2: Não sabe.
1: Qual música é essa? Exalta Samba. Eu quero ver você.
2: Mas já perdeu, né, querida? Nos 30 primeiros, nos 5 primeiros.
1: É porque...
2: Não sabe.
1: Vamos ouvir áudio, Rafa?
0: Vale de reais, vale de reais.
2: Vamos ouvir.
0: Vamos aqui, ó.
2: Amor.
0: 319-9236-0714. Mandou seu áudio aqui pra nós? Queremos te ouvir, hein?
2: Ai, a gente se diverte aqui.
3: Cacá. Oi. Júlia e Rafinha.
1: Oi.
3: Pois eu tenho quase certeza que a Ana Júlia aprendeu, foi comigo, a arte de empilhar vasilha.
1: Ai,
2: aprendeu mesmo.
3: Tem dia lá em casa que parece que vai encostar no teto.
1: Amo.
3: E vamos que vamos.
2: Um beijo.
3: Ótimo dia pra vocês. Beijo.
1: Pra você também.
3: Meu nome é Bianca, aqui do bairro Camargo.
0: Falando em empilhar vasilha... É com você mesmo.
2: Oi, querido, pois não?
0: Que dia que você vai cozinhar?
2: Você tá com a senha? Qual que é a sua senha, meu lindo?
0: Que dia que você vai cozinhar pra nós, hein?
1: Você ainda tá nessa esperança?
2: Deixa eu te contar que eu tô...
0: Deixa eu estar de férias agora.
2: Eu tô numa sinuca de bico, eu ganhei um jogo de panela. E eu tenho que mostrar uma merchan pro menino, que é uma caríssima do Masterchef lá, no negócio lá do Jacan. Eu tenho que cozinhar na panela.
1: Só assim pra cozinhar mesmo.
2: Do nada me mandou assim. Aqui, que dia você vai cozinhar pra gente? Porque tem o quê? Uns 6 meses que mandou assim.
0: Eu
1: não sei.
2: Tem que dar só funilão.
0: Vamos ouvir mais um áudio aqui.
2: Eu vou ter que cozinhar.
0: Cozinha. Olá.
4: Fala, BHFM. Bom dia. Fala, Titia Caete. Fala, Rafinha, meu parceiro. Bom dia.
2: Fala aí, papai.
4: Júlia Goulart, sua linda.
1: E aí?
4: O talento mais inútil que eu tenho é com as pessoas que eu convivo no dia a dia. De conseguir escutar a passada delas e descobrir quem tá vindo.
1: Olha.
4: Eu acho isso muito inútil, mas é um talento. É o Jean diretamente de Londres. Vamos pra cima, BHFM, a melhor rádio do mundo.
2: Beijo, aí é um talento diferente, né?
0: Pelo passo? O que é isso? É a energia da pessoa?
1: Ó, minha mãe lá vem. Ó, agora é meu irmão.
2: Ixi, lá vem que a minha vizinha fofoca. Esconde, é o passo dela. Tá arrastando a chinela.
0: Ah.
2: É um bom, eu acho que é um bom talento.
1: Também gosto.
0: Olha
2: gostei
0: aí.
2: Gostei desse talento.
0: Vamos pôr mais um áudio aqui?
2: Bora.
0: Vamos ouvir. Alô, alô, alô. Melhor ouvinte do mundo, chega junto e participa com a gente aqui. É 319-9236-0714. Vamos fazer o seguinte, vamos com as notícias do futebol. Já já tem mais áudios e tem os conselhos da Caete também. 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
1: A Confederação Brasileira de Futebol tem a intenção de implementar novas regras aprovadas pela FIFA e que estão sendo aplicadas na Copa do Mundo aqui no Brasil e em alguns campeonatos nacionais. Para isso, ela pretende se reunir com os clubes para debater essas mudanças e preparar também os árbitros. Um ofício foi enviado aos clubes na última segunda-feira, informando que a instituição pretende fazer essas mudanças. E em agosto deve acontecer uma reunião para bater o martelo nisso tudo. A A CBF também deseja compartilhar a experiência observada na Copa do Mundo e discutir junto com os times esse cronograma e como funcionaria a aplicação dessas regras aqui. Quais regras seriam essas? Começando pela Lei Vini Júnior, que determina a expulsão direta de jogadores que cobrem a boca com as mãos na hora de discutir com adversários, pra gente coibir casos de racismo. Outra regra, 5 segundos pra cobrar lateral, 10 segundos pra sair de campo na substituição e 1 minuto fora de campo em caso de atendimento médico. Será que a gente vai ver essas regras por aqui no Brasileirão, por exemplo?
2: Precisa, né, gente?
0: Necessárias, né?
2: Necessárias, né? Isso aí.
1: E tudo isso pra preservar o bom futebol, né, gente? Que é o que a gente quer.
0: É o que a gente quer, né?
1: É isso.
0: A gente quer do futebol o melhor dele. Daqui a pouquinho tem Conselhos da Caiete no Alô BH.
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7: Oi, BH, já estamos de volta. Agora são 8h40, daqui a pouquinho tem você ao vivo comentando o tema de hoje do Alô, BH.
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0: ao Zé Neto e Cristiano aí, ó. Pátio do Posto aqui na sua BH, 8h44. Nós seguimos até 10 da manhã. Alô, BH! E no Talentos inúteis!
1: Você tem talento inútil! Lembra dessa música?
0: Lembro demais!
1: Escrevendo a girena da minha.
2: Claro que eu lembro.
0: Que essa aí a lembra.
1: Ah, inútil, né?
2: Claro que eu lembro.
1: Quem canta então?
2: É Ira? Não sei. Quem canta?
0: Ai, que é isso?
1: Deixa eu ver. Traje a rigor.
2: O traje a rigor. Ah, ela tá na mesma.
0: É. Mais ou menos da mesma época.
2: Tá na pegada. Tá na mesma
0: época. Vamos conversar com a nossa audiência sobre esse tema de hoje?
2: Vamos!
0: Atenção, atenção, o melhor ouvinte do mundo se cadastrou aqui no nosso site. Você pode se cadastrar no app também, viu? Baixa o app da BH, você pode participar aqui pedindo a sua música também, a música que você gosta de ouvir na programação da BH FM. Bora começar aqui com a Tamara, do bairro Nova Esperança, Cacá.
1: Oi, Tamara, bom dia, meu amor!
3: Bom dia, lindeza!
0: Tudo bem, Tatá?
3: Tudo bem?
1: Seja bem-vinda! Divide com a gente esse talento inútil que você tem, qual é?
3: Nossa, mas é difícil falar um pouco da gente, né? Misericórdia. A gente tem um monte, né? Mas
1: um monte!
3: Na hora não vem nada.
1: Mas você tem um.
3: Aí eu pensei que o meu inútil, assim, que eu pensei que é bem inútil mesmo, mas é legal, é identificar pessoas pela voz.
2: Isso é legal mesmo.
3: Sabe? Porque assim, às vezes um dia desse eu conversei até com uma pessoa no telefone, mas como já tinha passado muito tempo que eu tinha conversado, eu fiquei com vergonha de perguntar se era ela mesma, mas não era. Era outra pessoa, eu errei.
0: Olha aí.
3: Aí esse talento aí foi bem inútil, viu?
1: Gente, é muito ruim conversar com a pessoa, sabe com quem você tá falando, né?
0: Às vezes eu ligo na casa da minha mãe.
3: Depois a gente fica com vergonha de perguntar, né, se é a pessoa mesmo.
0: Exatamente. Aí uma irmã minha atende. Eu falo assim, oi, Poli. Não é não, Rafa, é a Camila. Eu falei. Aí, e olha que eu trabalho com voz, né, gente? Trabalho com voz. Confundi mesmo.
1: Mas você confundindo o meu nome, Rafa. Minha voz, Rafa. Ô, tá, um beijo pra você, meu amor. Ótimo
3: beijo,
1: dia,
3: gente.
1: Aí, viu?
0: Valeu, Tatá.
3: Obrigada, um beijo.
0: Obrigada a você.
3: Vocês.
0: Bom
2: um
0: dia.
2: Beijo.
0: De presente você ganhou aqui, ó, par de ingressos pro CineArte e um copo personalizado da BH FM. E é o seguinte, daqui a pouquinho tem um pack mascate drink, maracujá, caju e água de coco.
2: Uhum.
0: 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Que é um conselho da Caete.
1: Sim, não fica triste não. Vem cá, 31992360714. Lá no meu direct, @CaeteOficial. Aproveita pra seguir a gente. Ana Júlia Goulart, Rafinha Noir e Rádio BH FM. Só vem.

0: Esse é o Ferrugem aqui na sua BHFM. Até as 10 da manhã, tamo no ar com Alô BH. E a gente quer saber qual é o seu talento inútil. Alô BH.
1: Conta pra gente. 31992360714. Dá tempo, vem contar pra gente seu talento inútil. Temos áudio?
0: Temos áudio aqui da nossa audiência. Bora. Ou melhor, ouvinte do mundo. Rosângela é o nome dela.
1: Oi, Rô.
0: Oi, Rô. Bom dia.
2: Bom dia, bom dia. Me chamo Rosângela, sou de Macaé, estado do Rio.
0: Opa! Oi.
2: Sobre o tema de hoje, cara, eu guardo as coisas e esqueço onde que eu guardei. Meu Deus, como é difícil ficar assim. Bom dia.
1: Isso aí já é um desespero, né, gente?
3: Tá muito. Mas eu faço isso também. Tem dois caminhos. Às vezes eu falo, vou colocar aqui, que é o lugar mais fácil. Então não vou esquecer, esqueço. Ou assim, eu vou guardar em um lugar diferente, porque eu também vou lembrar, porque é diferente. Esqueço também.
0: Agora, quer pegar uma praia da melhor qualidade? Macaé.
3: É mesmo, olha, Rafa?
0: Ô, lugar delicioso,
1: Macaé,
0: viu?
1: Rafa.
0: Macaé. De onde essa ouvinte falou, Cacá Rosângela? Um beijo pra todo mundo de
1: beijo.
0: Macaé.
3: Um beijo.
0: Tô obrigado
1: não conheço,
0: pela companhia.
1: Não, quero conhecer.
0: Vale a pena, viu, Cacá? Da melhor qualidade, sossego.
1: Tanto lugar gostoso pra gente conhecer, né?
3: Tem.
1: Tô indo recentemente aqui, uma hora, pra Lavras Novas.
3: Amo, Cacá.
1: Tem um tempão que eu não vou lá. Fui convidada pra uma pousada lá. Oh. Dou notícia pra vocês, em breve.
3: Convidaram nós, não?
1: Então, menina, é um encontro de casal que vai ter lá. Você vai trazer seu, né?
0: Conto de casal?
1: É, você vai
3: trazer. Então não posso ir, não.
1: Pode sim.
3: Não posso.
1: Tem que saber quem você vai levar.
3: Caiete. Ô, Rafa, a pessoa já não tem vida amorosa. Ainda, entendeu?
0: E nesse frio, hein?
3: Nossa. Capaz que eu arrumo um, que dia que é?
1: Uai, eu acho que dá tempo. Vai.
3: Dá tempo.
1: Uns 15 dias você consegue.
3: Ah, consigo 15 dias, tá 15 fácil. Dias.
1: Potencial você tem pra arrumar, gata.
3: Nossa, 15 destrói dias de meu potencial todo no ar aqui. Né, Rafa?
0: E é Lavras Novas, né?
1: É Lavras Novas.
3: É, Lavras Novas. Nossa, Rafa.
0: Pelo amor de Deus.
1: Fondezinho. Showzinho, acústico.
3: Vinhozinho, lareira.
1: Coisinhas.
3: Ah, eu quero.
0: Um caldinho de abóbora, quentinho.
1: Nossa senhora, Rafa.
0: Um paraxi.
1: Tomaria bom, agora, inclusive.
3: Também, tá? Minha mãe faz um delicioso.
1: Sua mãe tem que trazer pra mim. Tá no meu.
0: Que dia que a sua mãe vai vir aqui? É. E aí você fala que é pra trazer.
3: Eu vou falar com ela.
0: Quentinho.
1: Tá com ela, que ela já ouviu o Léo Dias. E no meio das minhas exigências é um pote de molho pra levar pra casa.
0: Ô, Salzinha, você tá ouvindo aí, né, Salzinha?
1: Não.
0: Nós estamos aqui, ó.
3: Ela tá ficando preocupada, tá? Vocês estão deixando ela preocupada.
0: Não, não se preocupar, não. É só trazer,
1: Salzinha.
0: O molho pra gente comer com pão maravilhoso.
1: Eu não tenho memória, eu esqueço na hora.
0: Entendeu? Aqui, ó, tem mais um áudio. Vamos ouvir.
3: Vamos ouvir.
4: Bom dia, meus amores. Vocês estão bom?
0: Bom.
4: Quem quer ir para a Independência? E um talento inútil que eu tenho é guardar a matrícula dos funcionários. Tipo, se você me falar o número da matrícula, eu sei quem que é o funcionário.
3: Mentira!
4: Já tenho 6, 7 anos que é dessa forma.
1: Maravilhoso.
4: É um talento que eu tenho aqui no meu trabalho, né? Ele é útil pra mim, mas é inútil pra qualquer outra pessoa que não entende nada que eu tô fazendo. Beijo pra vocês, ótimo dia.
1: Beijo.
3: 236978. Ah, esse é o Zé que trabalha ali na portaria.
1: Esse é o seu Zé, hein? Gente, antigamente a gente decorava telefone, né? Porque tinha agendinha, cardenetinha. Né?
0: Pra guardar a minha matrícula aqui pra bater o ponto, demorei mais de um mês.
3: Aqui, eu não sei a minha, Rafa.
0: Não sei.
1: Eu tá printada aqui no celular.
3: Não, a minha fica salva aqui. O dia que ela apagar, tem que chamar a Éder.
0: Não, Alexandre.
3: Não sei, não.
1: Também não sei, não.
3: Capa que nem assim, eu sei mais, porque fica salva.
0: Gente, eu achei que era só eu.
3: Não.
0: Não, custei pra pegar. Não. Agora
3: guardo,
0: já decorei.
3: Não.
0: Mas custei. E falei, não é possível. Cacá, quem quer um conselho, hein?
1: É daqui a pouquinho, 31992360714. Já.
0: O que é notícia agora, Ana Júlia?
3: Resultado do ProUni do segundo semestre é divulgado? Prefeitura de BH lança prêmio inédito para reconhecer mestres do teatro. Sem clube, zagueiro da Inglaterra disputa semifinal da Copa desempregado.
0: Que isso, é?
3: Tá difícil pra ele, imagina.
0: Mas agora já vai vão surgir vários convites aí.
1: Isso aí.
3: Vão surgir muitas oportunidades.
0: Tem a dúvida.
1: Precisa, né, gente?
3: Ai, o frio, hein, gente?
1: Nossa senhora, tá frio demais, mas tá gostoso.
3: Quarta-feira vai ser de céu claro aqui em BH. Com temperatura baixa ao amanhecer. Hoje a gente amanheceu com uma paisagem maravilhosa por aqui.
0: Verdade.
3: As nuvens encobrindo as montanhas. Privilégio, né, Rafa, pra gente que acorda cedinho.
0: É verdade, Ana Júlia.
3: E ó, temperatura mínima 9 graus e a máxima 23, com a umidade relativa do ar em torno de 30%. Segue o alerta de frio até domingo. Já já tem mais informação?

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12: Alô, BH, são 9h10. Bom dia, bom dia.

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1: Muito, muito, muito franca. Pode mandar, Rafa.
2: Cacá, quero um conselho, não vou falar meu nome.
1: Sim, veio do direct, não é isso?
2: Aham. Uh-huh.
1: Bora.
2: Mas eu briguei com o namorado.
1: Uhum.
2: Tá me dando um silêncio, um gelo.
1: Sim.
2: E ele me falou que eu não mereço. Queria saber se eu tento contato até ele me responder ou deixo pra lá. Amo muito, mas nós estamos tendo relações. Não estamos tendo relações, mas sempre dormimos agarradinhos.
1: Ai, gente.
2: E isso me bastava.
1: Não.
2: E aí?
1: Você tá se contentando com muito pouco, amor. Muito pouco. Alguém tem que te dar um sacolejo. Porque essas briguinhas de guerra fria. Ai, fulano tá me dando gelo. Ai, fulano não conversa comigo. Porque você já deixou que o outro lado, né, ali dominasse a relação. E você não merece isso. Ou a gente tem um relacionamento por inteiro, que é gostoso, que também vem com seu ônus e bônus. Às vezes tem os seus beozinhos, mas é uma delícia. Ou você fica com você mesmo.
2: É verdade.
1: O que não pode é ficar aí o outro fazendo você de joguete, fazendo quando quer. Tá vendo pirracinha, tá brigando, ninguém, nós não temos tempo pra isso, tá tudo não. Muito corrido. Então acorda pra vida, ou você tem um amor por inteiro, ou você tem você fazendo seu maior amor, que é você mesmo.
2: Ai.
1: Pense nisso, coisinhas, mas tenha uma conversa franca, sem mimimi, sem trololó, sem tralalá, sem retetê, sem dundundum, olho no olho, é o que você quer? Não. Cantar pra subir, a gente tem que tomar decisões, viu, gente? Parar de ser refém de migalhas de relacionamento. Nós não merecemos isso. Pense nisso. Coisinhas.
2: Tchau, com Deus.

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0: tá aqui pedindo socorro, hein? Gustavo Mioto aqui na BHFM pedindo socorro. São 9h35, daqui a pouquinho tem Conexão BH. Alô, BH. E o Trends hoje, Ana Júlia?
1: Ai, Rafa, muito assunto aqui na internet, viu?
0: Daqui a pouquinho a turma vai mandar áudio comentando o nosso Trends de hoje. E tem prêmios também pra você que se cadastra em bhfm.com.br. Sabe o que que tem daqui a pouquinho?
1: O que que temos?
0: Olha que presentão. Aquele pack mascate drink maracujá, caju, água de coco e o copo exclusivo da BHFM. Bom, né?
1: Presentão.
0: Bora mandar um alô pra nossa turma?
1: Vambora!
2: Bora, meus amores. Arroba Caete Oficial, Rafinha no ar, Ana Júlia Goulart, Rádio BHFM. Tô aqui no meu Instagram, no direct. Mandar um beijinho pra Adriana Araújo. Obrigada pelo carinho, Drica. 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Um beijo pra essa turma inteira. Estive lá ontem.
0: É, Cacá.
2: O menino do céu. Dá um cuidadinho, né, gente? Começar a dar aquelas...
0: É...
2: coisinhas.
0: Tá com a pele boa, hein?
2: Deise Faustino, esse menino é engraçadinho.
1: Ele tá, Caia.
0: Mas tá, não, eu tô falando sério.
2: Sério?
0: Não tá, né, Júlia?
1: Tá, sempre teve.
0: Mas hoje ela tá radiante.
2: Ai, gente, ela vocês estão demais, viu? Múcio Mendes, um beijo. Fiquei ruborizada.
0: Não!
2: Eu sou camponesa,
1: gente. Não engana ninguém, Rafa.
2: Sou camponesa. Tem aí, Juju?
1: Tem aqui, Cacá. Deixa eu mandar um beijo pro Alan Samurai e pra Ananda Soares, que é a mulher dele. Um beijo pra vocês dois. Marcos Antônio por aqui. Vavá, Valtair Assis, um
2: tudo
1: beijo.
2: Nosso.
1: Charles Silva, Cleusa Conceição, Cleusa Souza e Maria Cristina Vieira. Tem aí, Rafa?
0: Mandar aquele bom dia pros motoristas do transporte coletivo aqui de BH. A turma do volante grande, do volante pequeno e do volante médio também, né, Ana Júlia?
1: Todo mundo se encontra aqui, Rafa.
0: A turma no Mercado Central também de BH. Muito obrigado pela companhia aqui. Você no comércio, aí no centro, ouvindo a BH. BHFM, deixando a BH como a trilha sonora do seu dia. Muito obrigado por escolher a BHFM. E é sempre um prazer ter a sua companhia aqui nos 102.1 da BH. O que que é notícia agora, hein?
1: Estados Unidos definem hoje se aplica um novo tarifaço ao Brasil. BH é convidada em encontro mundial sobre políticas de cuidado. Inglaterra e Argentina buscam vaga na final da Copa do Mundo. Já já tem mais informação.
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2: Alô, BH, são 9h42. Ótimo dia para você. Muito obrigado pela companhia.
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0: aí a DH FM 102.1 e o Gustavo Lima com a ex dos meus sonhos. Daqui a pouquinho tem Conexão BH. 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
1: 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Alô, BH, com Rafinha no ar, Caiete e Ana Júlia com Romance Proibido.
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0: Que eu não sou de ligar.
1: Não ligue, hein?
2: Liga não, BH. Turma do Pagode com Menos é Mais. Pra fechar o Alô BH desta quarta-feira. 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
1: Nossa senhora.
2: Gente. E o copo exclusivo da BHFM.
1: Brincadeira.
2: Não é, Cacá? Nossa, só tem aqui na BH. E quem ganhou foi o Wellington do Tropical. Final do telefone 49. Valeu, Wellington. Daqui a pouquinho tem mais prêmios aqui. Tem ingressos pra você curtir o Pagode da Orla. Pagode na Orla com o Thiago Soares e o Thiaguinho Lisboa, dia 19 de julho.
3: É dose dupla de Thiago e eu vou ter que ir, né,
2: ela,
3: gente?
2: A Rainha até brilha, Caê. Tchau. Mas, lá.
1: Rafa, o dia que você fala assim, não vou, a gente tem que levar, chamar o SAMU. Não pode nem encostar, porque tem uma coisa que. Vai que encosta e desmonta, não pode nem encostar. O dia que falar não vou. Júlia, aí, meu bem, eu tô realmente.
3: Você podia ir comigo.
2: Aí, ó.
3: Vai ser tão
1: vamos
3: legal.
1: Vamos almoçar com você hoje.
3: Ah. Mentira.
1: Acho que eu vou acabar almoçando com você hoje.
3: Não acredito.
1: Acredite.
2: Aí, tá vendo?
3: Depois de tanta humilhação, né, Rafa? Os refrescos chegaram. Você vai pagar meu almoço hoje?
2: Churrascada hoje.
3: Eva!
1: Vou te levar lá no shopping. Nós vamos lá no shopping hoje. Eu te deixo que vou embora.
3: Então tá.
1: Nós vamos comprar nossa sacolinha mágica.
3: Para! Que esse almoço virou agora. Oh. Tô bebendo, Rafa. Tô desconfiando agora.
2: Conteúdos, hein? Vem aí.
3: Que esse negócio tá meio estranho.
1: Eu gosto de você, boba.
3: Eu também gosto de você, boba.
2: Amanhã nós começamos mais então, viu? Não, porque é lá.
1: 10
3: Gente!
1: Beijo pra vocês. Fiquem com Deus. Até amanhã. Porque eu não tô boa não em Brasil. Tô ótima. Rafa vai pedir insalubridade, vai. Né? Oi, gente, fui.
2: Você vai de quê, Caete?
1: Vou de câmera ligada, gravando. Tamo gravando conteúdo.
2: Aí você falou. Um beijo.
1: É babado.
2: Até amanhã.
1: Beijo.
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1: BH FM são 10:02. 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
1: Manhã de quarta-feira, meiozinho de semana, 15 de julho. Você tá ligado aqui em 102.1. Pode baixar o app da BH. Pode ouvir a gente na sua TV por assinatura no Brasil inteiro e na Alexa. A partir de agora, você tá conectado aqui, ó, com as melhores músicas, os melhores prêmios e tudo que tá bombando na internet, Ana Júlia Goulart.
3: Rafa, tem

0: É BH FM, aqui é 102.1 e o Conexão BH tá no ar. Você participa com a gente a partir de agora aqui, ó, no WhatsApp da sua BH FM. Bora aqui com o Trends, ó.
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2: Ficou no vácuo, viu, Rafa?
0: Quem?
2: Tom Holland. Ator. Famoso.
0: O que que aconteceu?
2: Revelou que convidou ninguém mais, ninguém menos que o jogador Haaland pra jantar. E nunca foi respondido.
0: Uai.
2: Ele mandou uma mensagem direta, né? Um direct pra ele no Instagram. Mas tá no vácuo até hoje, viu? A história foi contada pelo ator durante uma participação em um programa americano. E dias depois, um repórter até abordou o jogador pra entender ali o que, que teria acontecido. E sabe o que, que ele respondeu? Ah, eu nem sabia quem era. Tá sem televisão aí, Haaland?
0: Gente!
2: É o Homem-Aranha, menino!
0: Mas você acha que ele é meio desligadão assim, Ana Júlia?
2: Não sei, Rafa.
0: Mas no jogo lá ele fez de bobo, né? Contra a seleção brasileira, fez de bobo, foi lá e...
2: É.
0: Né?
2: Traumas.
0: É isso.
2: Pois bem, a situação viralizou na internet. O ator, Rafa, é torcedor declarado do Tottenham. E eles já se encontraram até em outros eventos, no prêmio de Fórmula 1, por exemplo. Mas o Haaland ficou com vergonha de abordar o Haaland. Os nomes é tudo parecido. O ator e o jogador.
0: Certo.
2: Aí eles se encontraram, ele ficou com aquele receio de abordá-lo, de falar, cara, sou seu fã, admiro o seu trabalho. E resolveu fazer essa abordagem pelas redes sociais. Mas não foi respondido.
0: Não teve sucesso.
2: Não.
0: Não teve resposta.
2: Ele não tá caçando, não.
0: E aí?
2: Eu que te pergunto, e aí? Você já tomou vácuo de alguém, Rafa?
0: Sim.
2: Como é que foi isso, menino? Me conta.
0: Mas você tá falando assim de alguém famoso ou de alguém?
2: Não, pode ser de alguém famoso ou de alguém não famoso.
0: De alguém não famoso, então. Alguém do mercado, então.
2: Isso,
0: pode
2: já.
0: Ser. Já.
2: Já tentou ali contato com alguém, algum
0: já.
2: Colega de profissão nosso?
0: Já, você acredita? E eu fui trabalhar com essa pessoa, tipo, 10 anos depois. Eu falei assim, nossa, fiz um contato com você lá atrás.
2: Mentira.
0: Na época de e-mail. Vale e-mail?
2: Claro,
0: então.
2: Claro. O vácuo é você ficar sem resposta,
0: então,
2: né?
0: Então, mandei
2: uma abordagem.
0: E-mail, nunca respondeu, cara. Aconteceu da gente trabalhar junto 10 anos depois. Eu falei, que eu mandei e-mail. Eu falei, nossa, cara. O e-mail meu aqui bloqueia tudo. Na época eu mandei pro Hotmail. Tem muitos anos. Mas foi um vácuo. Eu falei, nossa, cara, será que... Viu e não...
2: Não quis responder.
0: Não deu ideia. E você, Ana Júlia?
2: Eu já também, Rafa.
0: De quem?
2: E de gente conhecida.
0: Não.
2: Tô lá até hoje esperando resposta.
0: Aonde que você mandou?
2: No Instagram.
0: Manda de novo.
2: Ah, fica paz. A humilhação é uma vez só.
0: Curte as três últimas fotos.
2: Ah!
0: Não?
2: Jamais!
3: Muito obrigado.
2: E você, melhor ouvinte do mundo?

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0: Geni e Mariana Fagundes aqui na BH FM, o peão todo tatuado. Seguimos aqui, ó.
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2: Mandou mensagem, mas ficou no vácuo. Tem ouvinte ficando no vácuo aí, Rafa?
0: Tem sim, Ana Júlia. E tem aquela situação também que você manda pra ex, né?
2: Aí é quem mais.
0: Quem nunca?
2: Um famoso.
0: Já?
2: Não. Vamos ouvir os ouvintes, Rafa.
0: Não foi só uma vez, né, que você quis dizer. Não foi só uma vez, não. Vamos ouvir a turma aqui, aí na Júlia.
2: Olha você me complicando, cara.
0: Eu não.
2: A gente é amigo.
0: Na amizade. Já mandou?
2: Já.
0: Respondeu?
2: Aham, esse eu não fiquei no vácuo.
0: Ó! Pois é, mas eu fiquei, tá?
2: Ih, ai, ai.
0: Mas é de outros carnavais
2: isso.
0: Também.
2: Isso. Outros tempos, sabe?
0: Aí já bloqueei também.
2: É, outros tempos, ontem.
0: Já fui, é. Não, foi ontem não. Você me complicando aí.
2: Tô brincando.
0: Bora ouvir a turma?
2: Vamos.
0: 3199-2360714. Alô, BH. Bom dia.
3: Bom dia, BH FM. Aqui é a Lília, tudo bem?
2: E
3: tudo
2: aí?
3: Bem? Nas férias. Mas ligado em vocês sempre. É, referente ao tema, já mandei mensagem. Tô no vácuo até hoje.
0: Aí?
3: Já tem um ano que eu mandei. Tô no vácuo até hoje. Mas não assisti mais, não. Aí só mandei minha interrogação. Tá lá sempre esperando a resposta até hoje. Bom dia, BH, nós.
0: Bom dia pra você também. Muito obrigado pela companhia logo cedo aqui nos 102.1 da BH FM. Daqui a pouquinho vamos liberar seus prêmios, hein? Se cadastra aqui em bhfm.com.br ou pelo app da sua BH. Daqui a pouquinho tem aquele presentão pra você ligado aqui. 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Você que ainda não mandou seu áudio, dá tempo, né, Ana Júlia?
2: Dá demais. E aí, ficou no vácuo? Já mandou uma mensagem pra alguém e não foi respondido?
0: E?
2: Conta pra gente, 319-9236-0714.

0: Aí sim, hein? Menos é mais com o Natan aqui na sua BH FM. Tamo no ar até às 11 da manhã. Eu sigo na sua companhia por aqui. O Conexão segue até às 3 da tarde. E você participa junto com a gente. Pode ficar à vontade aqui, ó. Trend BH. Chegou áudio aqui, né, Júlia?
1: Vamos ouvir. O pessoal tá no vaca aí, Rafa?
0: Vou deixar eles no vaca aqui, não.
1: Não, pô, aqui não. Não.
2: Bom dia, BH FM. Tudo bem? Bom dia, Rafinha.
0: Opa.
2: Bom dia, Ana Júlia. Bom dia, Lulu. Aqui é o Thiago, do bairro Selva Vespasiano,
0: tô falando
2: aqui do meu Lava Jato. A respeito do assunto de hoje, já fiquei no vácuo.
0: E?
2: Sabe quando você recebe mensagem de cliente, você responde o cliente e o cliente some.
0: Oh.
2: Some. Já aconteceu comigo, tá? BH FM, tamo junto. Ótimo dia pra vocês.
0: Valeu, Thiagão. Muito obrigado.
1: Beijo.
0: Pelo seu áudio aqui, meu garoto. Ô, Ana Júlia.
1: Oi, Rafa.
0: Daqui a pouquinho tem mais áudio. E já tem prêmio pro melhor ouvinte do mundo. Como é que faz pra ganhar aqui?
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0: Daqui a pouquinho, a partir de 11 da manhã, tem Will comandando aqui mais 45 minutos de música. Dando sequência ao Conexão BH.
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7: BHFM são 10:50, tamo de volta aqui, ó, com Conexão BH, bom dia.

0: que tem.
1: Salve de palmas.
2: Essa é a BH FM 102.1. Trend BH. E a turma chegando junto com a gente, Ana Júlia?
3: Chegando, Rafa, nós não tá deixando ninguém no vácuo, não, viu? Vamos ouvir nossa galera.
2: A gente não deixa turma no vácuo aqui, não.
3: Não.
2: Mandou seu áudio aqui? WhatsApp da BH. 31992360714. Oi? Bom?
4: Bom dia, BHFM. Bom dia, Ana Júlia. Bom dia, Rafinha.
2: Bom dia.
4: Vocês estão bem, né?
2: Bom.
4: Espero que sim. Que a Soninha do Nacional, gripadinha, mas estamos aí ligadinha. Quanto ao tema de agora, já fiquei no vácuo, já deixei no vácuo também.
2: Ah, Soninha.
4: Tem um pedete meu aí, que toda vez que a gente marca para encontrar, quando eu mando para ele, ele consegue visualizar e o tempo passa. Aí ele perde a oportunidade e vice-versa. Nós estamos nesse dilema aí, já tem 2 anos, acredito.
2: Olha aí.
4: Os dois no vácuo, nós estamos vaquejando.
2: Não é não, mãe?
4: Mas um dia vai rolar, um dia vai dar certo. E a gente tem tudo que se encontra aqui, beijos.
3: Eu amei, estamos vaquejando. Soninha, um beijo pra você,
2: Soninha,
3: querida.
2: Soninha. Tá pensando o quê?
3: Achando que é fácil assim?
2: Não, é.
3: Assim que a banda toca, não.
2: Mas de jeito nenhum, né, Júlia? Mais um áudio aqui, ó.
3: Vamos ouvir.
5: Bom dia, BHFM. Muito obrigada pelos meus áudios aí de ontem. De parabéns. Sobre o tema de hoje, eu detesto ficar no vácuo, né? Já viram aí que eu gosto de ser vista, ser lembrada. Então, pra mim, ficar no vácuo é péssimo. Mas de vez em quando eu dou vácuo em algumas pessoas.
2: Tá vendo aí?
5: Tem gente que merece.
3: Obrigada a todo mundo que participou com a gente, né, Rafa?
2: Tem mais trends daqui a pouco, né, Julia?
3: Vocês não saem daí não e já anota nosso contatinho, porque aqui você não fica no vácuo nunca.
2: 319-9236-0714. Bom dia, BH.

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1: E hoje é Léo Santana.
2: Digo e Léo Santana aqui na BH FM. Aí é hit, hein, Ana Júlia?
3: Demais.
2: Já dançou essa aí, já?
3: Até hoje.
2: Não.
3: Tem coreografia.
2: Não. É mesmo?
3: Eu vou te mostrar, fica aí, menino.
2: Oh, não vou poder. Não vou poder. Por amanhã, 5 da manhã, você me mostra.
3: Então tá. Então amanhã eu te ensino, então. Vou te ensinar a coreografia facinha.
2: Pra eu fazer a dancinha e postar?
3: E aí, nossa. Aí agora você quebrou a internet.
2: Não. Mexe com isso, não. Mas eu vou querer aprender, viu?
3: Eu vou te mostrar, Rafa.
2: Ó, de presente aqui da BH FM, a gente libera os melhores prêmios. Ingressos pro Bloco Vambora, pra curtir o Vambora BH com Bel Marques, Durval e Altian. 1º de agosto, 2 da tarde, no Mirante BH. Kênia do Durval de Barros, final do telefone 55. Ganhou, Kênia. Ô, Ana Júlia, amanhã então a gente conversa mais?
3: Combinado, Rafa. Amanhã às 5 da manhã tô te esperando no Giro BH, 1ª edição. Bom descanso pra você.
2: Muito obrigado, bom trabalho pra você. Agora o Will segue te fazendo companhia. Fazendo companhia pra você, pro melhor ouvinte do mundo. Até 3 da tarde tem Conexão BH. Até amanhã.
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0: 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Bora com a gente. Eu sou o Will e a gente tá junto aqui na BH. E tá na hora, hein? Vem que tem.
1: Mais

FM, todo mundo se encontra aqui, o Thiaguinho, ela é demais, eu também acho, o BH é demais, claro, com um prêmio pra você o dia todo, tá sabendo, né? 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

Joãozinho aqui na BH. Eu mereço ser feliz, merecemos, né? 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

0: 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Ô, Lavínia, parabéns, está 5 dias úteis para retirar seus prêmios de segunda a sexta, de 10 ao meio-dia e de 1 às 5 da tarde aqui na BH. Raja Gabalha, 3502, quarto andar, Estoril. Tamo aqui esperando por você, fica ligado, hein? 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BH 1142.
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0: Oi, Ana Júlia, bom dia.
2: Ei, Will, bom dia pra você. Quanto tempo, quanto menino. Tempo. A gente não se encontra aqui nas ondas da BHFM. Bora falar além da bola, bora. Will. Tá rolando além dos gramados da Copa do Mundo. A Inglaterra entra em campo na semifinal da Copa do Mundo hoje contra a Argentina e um dos jogadores mais comentados do time tá desempregado, Will.
0: O quê? Sério?
2: Você acredita? A gente já comentou de outro jogador que passou pela mesma situação aqui, o Vozinha, goleiro de Cabo Verde, que também fez o maior sucesso. E agora é o John Stones que tá nessa mesma situação. Aos 32 anos, o zagueiro chega na reta final do torneio sem clube. Isso porque o contrato dele com o Manchester City chegou ao fim durante o Mundial e ele ainda não definiu onde vai atuar. A imprensa inglesa tem repercutido todo o papel dele durante a atuação da seleção no Mundial e a saída do clube inglês aconteceu depois de duas temporadas e principalmente por causa de problemas físicos. Vamos ver o que vem por aí.
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BH 1158.

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15: BH meio-dia 3.

0: claro, 45 minutos de música pra você que tá colado com a gente no site, no aplicativo, na Alexa TV por assinatura. Vem junto com a gente, anota aí a sequência premiada. 3 músicas ou 3 artistas na sequência, o dia e o horário. Fechou? Vem!
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0: Gustavo Lima, e tá na hora do Trends aqui na sua BH. Bora saber o que tá bombando. Ela tá por aqui. Ana Júlia Goulart, boa tarde.
2: O que tá bombando na internet, pede passagem, vá atropelando, é tudo.
0: Tudo,
2: viu?
0: De uma vez.
2: Deixa eu te contar o que tá bombando na internet. Os planos de comprar uma mansão de Léo Pereira e Caroline Lima lá no Rio de Janeiro vão ter que esperar mais um pouquinho, tá,
0: ah,
2: Will?
0: É, olha.
2: Ah, Ana, faltou dinheiro? Não.
0: Não?
2: Ah. Casal tá de mudança.
0: Mudança?
2: Europa.
0: Olha.
2: É o destino. O jogador vai deixar o Flamengo pra atuar pelo Mônaco, comandado por Felipe Luiz, que já foi técnico rubro-negro. E não é só ele não, tá? O volante Everton Araújo também será transferido pro time francês. Tanto ele quanto o Léo trabalharam com o Felipe aqui no Brasil até o início desse ano. O ex-treinador da Gávea assumiu o Mônaco no início de julho. Salário e condições de trabalho, além de voltar a trabalhar com o técnico, não foram as únicas questões que motivaram o Léo a trocar o calor do Rio pelo calor da França, não, viu, Will? Ele também vai estar mais perto dos filhos Helena e Mateu, que já moram em Madrid com a mãe Tainá e com o padrasto Éder Militão, que é ex da atual.
0: O quê? Gente, que bagunça!
2: Fizeram a troca de casais. É isso. Tá todo mundo em casa pros meninos.
0: É, tudo pertinho ali.
2: Tudo fácil. E o que que eu quero saber de você, Will, e do melhor ouvinte do mundo? Até onde você iria por amor, hein?
0: Nossa!
2: Mudaria de cidade, de estado, de país? Trocaria sua vida inteira pra viver um relacionamento?
0: Eu mudaria, não vou negar não, mudaria.
2: Olha ele romântico,
0: mudaria.
2: Gente.
0: Tenho medo, mas eu iria. Depois você paga pra ver o que dá.
2: Depois resolve.
0: E se der ruim, volta pra casa.
2: É, gente.
0: É, volta, entendeu?
2: Eu acho. Não iria, Will.
0: Você não iria?
2: Não iria.
0: Eita.
2: Ah, eu não sou muito a favor desse negócio de mudar a vida toda em função de uma outra pessoa, não.
0: É complicado, né?
2: A não ser assim que eu conseguisse readequar a minha vida à realidade dessa nova cidade, desse novo país. É. Tipo, ah, trabalho aqui em rádio, vou trabalhar em uma rádio em outro lugar.
0: Uhum,
2: aí,
0: beleza.
2: Ok. Mas assim, ah, larguei tudo que eu tenho aqui simplesmente pra fazer companhia.
0: Agora eu tô aqui
2: pega,
0: pensando,
2: não.
0: É, não sei.
2: Não me
0: também.
2: Pega. Não tem chance disso dar certo.
0: É, você tem razão, viu? Acho que eu vou mudar de ideia, vou jogar no seu time, hein?
2: Eu tô achando que você deve.
0: É, melhor, né?
2: E você, melhor ouvinte do mundo, até onde você iria por amor? Mudaria de cidade, de estado, de país? Me conta aqui, 319-9236-0714.
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0: Ana Júlia, tá bombando aqui o nosso Trends, hein?
2: Todo mundo contando até onde iria por amor. Vamos ouvir, Will?
0: Bora!
3: Boa tarde, Will. Boa tarde, Lolo. Ei, molequinho de João Manlevade. Já tive a oportunidade de ir pra fora do país. Na época, uma pessoa aí, eu não quis não, tá?
0: Não?
3: Ah, eu não faço isso não, tá doido? Não troco o meu país, nada. Não tenho coragem, não. Não tenho coragem, viu, moleque? Não tem não, deixa o quietinho aqui.
0: Melhor ficar quietinho, né, Ana Júlia?
2: É.
4: E eu nem fui tão longe,
0: tá? Quem mais tá por aqui, ó? Mais uma, deixa eu pegar.
5: Ô, Ana Júlia.
2: Oi.
5: Marcelo, boa tarde. Cris Lima de Sabará.
2: E aí?
5: Eu não vou muito longe por um amor não, tá? Se não valer a pena, lógico. Porque tem 2 semanas que eu terminei um relacionamento e tô engatando com um outro rapaz já. Oh. Deixa eu falar que seu negócio tá muito bom, viu? Nossa, pensa num relacionamento que tá quente.
2: Oh.
5: E eu nem fui tão longe, tá?
0: Não!
5: Eu só saí de um bairro e fui pro outro. E tô aqui feliz demais. Beijo, BH. Cris Lima de Sabará.
2: Aí sim!
0: Valeu. O importante é estar feliz, né, Ana Júlia?
2: É isso que importa. E não andou muito não, tá, Will?
0: Todo bairro, pertinho. Bom, é assim. Quem mais?
6: Boa tarde. Eu não iria, não. Por amor, lugar nenhum. Porque hoje em dia não tá podendo confiar em homem, não, meu filho. Eu não quero cair numa fria de jeito nenhum. Fico por aqui mesmo. Boa tarde pra vocês aí.
2: Também não tá errada não, né,
0: tá,
2: Will?
0: Não, tá certo. Toma cuidado, é melhor ter cuidado, né, gente?
2: Com toda certeza. Eu quero saber a sua opinião, hein? Até onde você iria por amor? Mudaria de cidade, estado, de país? Manda seu áudio, 319-9236-0714.
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0: mais artistas na sequência, vai no site ou no app da sua BH. E o seguinte, Ana Júlia Goulart, o Trends aqui, o pessoal. Oi, tem gente indo, tem gente não indo, hein?
1: É, mas é isso mesmo. A gente quer saber até onde você iria por amor. Mudaria de cidade, de rua, por que não? De estado ou de país? Manda pra cá seu áudio, 319-9236-0714.
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1: Estamos aqui com o Trends no Conexão BH. Os melhores ouvintes do mundo seguem participando, viu, né, Júlia?
2: O pessoal tá indo longe por causa de um amor, Will.
1: Tão indo, tão vindo.
2: Tão indo, indo, voltando.
1: Uh-huh.
2: Vão ouvir?
1: Bora!
3: Oi, boa tarde.
1: Boa.
3: Olha, eu não mudei, não. Eu só fui visitar. Agora já fizeram por mim. Já vieram Santa Catarina pra BH, hein?
1: Olha!
2: Que isso!
3: Pra ficar comigo. Um amor que era um amor de infância. E depois desencontrou, e depois encontrou de novo, e agora desencontrou de novo.
2: Ih!
1: Amor de infância. Gente,
2: aí
1: isso aí...
2: sim, hein, Will?
1: Aí tem história.
2: Uhum.
1: Quem mais?
4: Bom dia, BHFM.
2: Oi.
4: Vou contar pra vocês. Eu iria longe, porque eu acho que o amor não tem distância. Mas dessa vez, eu tô tendo que andar só 5 passinhos. Me mudei e tô me envolvendo com meu vizinho.
1: Eita!
2: Que bomba, bomba, bomba, Will!
1: Vizinhança! Que isso,
2: isso, gente!
1: É?
2: Aí o negócio ficou bom, aí.
1: Pertinho, né? Resolve ali. Pronto, quem mais?
5: Bom dia, boa tarde, Ana Júlia. Boa tarde, Rafinha, galera da BHFM. Bom dia, Charles, por cá. Ah, eu vou até o fim do mundo se precisar, por atrás do meu amor. Busquei minha mulher a 3 mil quilômetros aqui.
1: O quê?
5: Ah, meu irmão. Vou em qualquer lugar pra ser feliz.
2: Ó. Oh.
5: Se não tá dando certo aqui, eu vou onde tiver a felicidade. Demorou. É assim que funciona.
1: Pronto.
5: É, eu sou assim, né? Não sei os outros. E ser infeliz ninguém merece.
1: Não.
5: Confiança ou não confiança, a gente tem que adquirir, conquistar também, aquilo tudo. E demorou, tem que ser feliz e viver a vida, que ela é muito curta. Entendeu ou não? 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
1: Tamo junto. Esse aí deu aula, hein?
2: Aulas e palestras, oh, Will. A
1: aprendi.
2: Gente tem que ir, vou tatuar isso.
1: É.
2: A gente tem que ir onde a gente tá feliz.
1: Pá, toma.
2: Hã?
1: Aprendeu?
2: Aprendi.
1: Também aprendi.
2: Só falta colocar em prática.
1: Ai, ai, ai.
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BH, 12:59.

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2: Essa aqui tem que estar preparado pra sofrer, hein? Quem sabe, solta a voz, canta pra gente assim, ó.

0: 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Hora do Trends aqui no Conexão BH, Ana Júlia Goulart. O que tá bombando? Me conta.
1: Will, tá todo mundo pesquisando o seguinte. Recebi um Pix da Receita Federal. E aí, gente, que dinheiro é esse?
0: Da onde veio? Que isso?
1: Como é que é isso? A Receita tá me mandando dinheiro, mandando Pix. Vou te contar agora.
0: Conta.
1: Todo mundo hoje, Will, tá pesquisando sobre isso porque a Receita tá fazendo uma iniciativa conhecida como cashback, que é a restituição automática do imposto de renda. O pagamento dos valores apurados será efetuado no decorrer do dia diretamente na conta do contribuinte vinculado à chave Pix do tipo CPF. Você não precisa ter declarado o imposto de renda. Muito provavelmente os contribuintes tiveram ali retido na fonte algum tipo de valor e agora vão receber automaticamente esse dinheiro, mesmo sem ter feito a declaração. É por isso que tá todo mundo achando que é um dinheiro misterioso,
0: tá,
1: gente.
0: Isso, gente.
1: Calma lá, calma. Que dinheiro não cai do céu.
0: Não.
1: Esse dinheiro é seu por direito.
0: Pronto.
1: Abre o olho e consulta também se por acaso você tem direito a isso, né? Só acessar o site da Receita. Esse lote é destinado, então, exclusivamente a contribuintes que atendem todos esses requisitos, viu? Não estavam obrigados a declarar o imposto de renda no exercício de 2025, não apresentaram nenhum tipo de declaração por iniciativa própria, tiveram o imposto de renda retido na fonte ao longo de 2024 e o valor a ser restituído é limitado a R$1.000.
0: Olha!
1: Um dinheirinho bom, né, gente?
0: Pois é, já salva,
1: quer dizer,
0: né?
1: Qualquer dinheiro
0: é bom,
1: inesperado. Inclusive, é sobre isso que a gente vai falar agora. Dinheiro inesperado. Caiu aí o Pix na sua conta da Receita Federal ou de qualquer outro lugar. Esse dinheiro é pra pagar boleto? Ou é pra se presentear?
0: Ah, boa.
1: Eu já vou começar falando que é pra presentear, sabe?
0: Presentear, por quê?
1: Eu nem tinha direito a esse dinheiro, eu nem sabia que esse dinheiro ia cair.
0: Eu também penso assim, viu?
1: Eu não vou gastar ele pagando boleto, não.
0: Ah, não. O boleto fica ali o salário, né?
1: Eu entendo que é o universo me presenteando.
0: Boa.
1: Então eu vou gastar comigo.
0: Eu também vou.
1: Vou
0: dar uma abusada. Vou naquele restaurante caro que eu tô querendo.
1: Comprar aquele negocinho que tá lá na sua wishlist. Você não conseguiu comprar ainda.
0: Boa, verdade. Gostei.
1: E o melhor ouvinte do mundo, será que vai pagar a conta?
0: Será?
1: Ou vai se presentear? Comenta com a gente. Dinheiro inesperado é pra quê? Quitar boleto ou se presentear? 319-9236-0714.
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0: Tá bombando aqui o Trends no Conexão BH. E o seguinte, o nosso tema agora é dinheiro, gente. Dinheiro. Dinheiro na conta. É pra quitar boleto ou pra se presentear? Conta aqui pra gente, vem participar no 31992360714. Bora ouvir a turma.
1: Boa tarde, Jugular. Boa tarde, Will.
0: Boa!
1: Então, dinheiro inesperado na minha conta é pra me presentear. Porque até o que pagar a conta, já tô me dando presente. Aí, imagina um que eu esperava. Exato. E no caso aí da Ana Júlia, o dela é pra pagodear, hein?
0: Ana Júlia.
1: Valeu, BH, tamo junto. Tamo junto. Thiago de BH.
0: Valeu, Thiagão. É isso aí, ó. Pra se presentear. Quem mais?
2: Boa tarde, BHFM. Quem fala é o Washington Martins, motorista de aplicativo, região metropolitana de BH.
0: E aí, Washington?
2: Olha, dinheiro inesperado na conta.
0: Ah.
2: Antigamente era sinônimo de alto presente, né?
0: Pois é.
2: Hoje é motivo de pagar as contas e ficar mais tranquilo, questão, né, do orçamento mensal.
0: Então, boa.
2: Hoje eu tenho uma maturidade um pouco melhor de não gastar, né, com coisas muito supérfluas, assim. Então, eu tento antecipar as boletas, tento antecipar as faturas para poder ficar mais controlado no decorrer do mês e passar menos apuros, menos apertos. E é isso aí, ligadinho aqui em vocês, melhor rádio do mundo.
0: Tamo junto, hein? Valeu. É isso aí, gente. Tem que saber, tem que se prevenir, deixar tudo organizadinho pra não passar aperto, né? Quem mais?
3: Boa tarde, BH.
0: Boa.
3: Tudo bem com vocês de
0: tudo
3: novo?
0: Bem.
3: Aqui é o Lúcio novamente.
0: E aí, Lúcio?
3: Então, acho que dinheiro extra seria, se souber, dividida pras duas coisas, né? Dá pra se presentear e quitar os boletos aí. É pra ser feliz duas vezes. Melhor rádio do mundo.
0: É isso aí, dá pra dividir, né? Presentear, pagar os boletos, fica todo mundo feliz. E você aí que tá ligado com a gente, conta, dinheiro a mais na conta, inesperado, é pra quitar boleto ou se presentear? Conta aqui no 31992360714. Tamo te esperando aqui no Conexão BH.
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0: aqui. BH1042.
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5: BH 13 pras duas.
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0: João Gomes, endoideceu meu coração.
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0: E aí, o nosso Trend está bombando. Queremos saber de você, melhor ouvinte do mundo. Dinheiro inesperado na conta. É pra quitar boleto ou pra se presentear? Aquele mimo que você tá querendo, caiu um dinheirinho na conta ali a mais. O que você faz? Conta pra gente. 319-9236-0714.
2: Boa tarde, BH. Boa. Abraço pra todos vocês aí.
0: Valeu, hein?
2: Aqui é o João, motorista de aplicativo de Sete Lagoas.
0: E aí, João?
2: Ah, dinheiro na conta? Ah. É pra me presentear, né?
0: Ah, justo?
2: Vai sair GTA 6, comprei logo o PlayStation 5. Não sei como eu vou pagar, mas vai dar certo.
0: Vai dar certo. É isso aí, ó. Nossa, aí você gastou, hein? É um presentinho, um mimo, né? Por que não? Por que não? Quem mais?
3: Fala BHFM, que é o Cauã, Nova York, BH, ali nos comerciários. Então, é, dinheiro na conta extra, né? Claro, né? Presentear, né? Eu, minha linda esposa, maravilhosa, né? E é isso.
0: É isso aí, tem que agradar o mozão, né? Um presentinho de Deus, é, pois é. Isso aí, vem junto com a gente, participa aí, 319-9236-0714.
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0: Ferrugem aqui na BH. Desejo e o Medo, curtiu aí? Bom, daqui a pouquinho você vai curtir mais 45 minutos de música com a gente aqui na BH, durante, né, o nosso Conexão BH, tem prêmio também, você foi lá no site, no nosso aplicativo, se cadastrou, chegou o momento. Saindo pra você aqui um fone Bluetooth Aiva, mais um Copo Coffee BHFM, patrocínio Aiva, seu som, sua imagem. Saiu aqui pra Paula, do Novo Eldorado, final telefone 92. Ô Paula, 5 dias úteis pra retirar seus prêmios de segunda a sexta, de 10 ao meio-dia e de 1 às 5 da tarde aqui na BH. Rádio Agabalha 3502, quarto andar, Estoril, tamo aqui esperando por você. Ó, e você que não participou, tem mais lá no nosso site, tem mais prêmio, uma sessão de limpeza de pele, mais um detox facial na Beleza Completa Estética e Harmonização Facial. 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Mesma coisa para participar, vai no site, se cadastra. Daqui a pouquinho tem resultado para você.
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0: BH 1:57.

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11: Fala comigo, tamo aqui ó, com Conexão BH e mais 45 minutos de música pra você que tá ligado com a gente. Já sabe, né? Anota aí 3 músicas ou 3 artistas na sequência. Vai no site ou no app, um cartão com 10 mil de espera.
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0: Marília Mendonça.
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0: Hora do Trends aqui no Conexão BH, ela tá por aqui agora. Oi, Lulu, boa tarde.
2: Ei, Will, boa tarde pra você. Oi, melhor ouvinte do mundo. Vamos de Trends nessa quarta-feira e preço pra final da Copa. Um dos assuntos mais comentados. A Espanha está na final do Mundial, mas o torcedor espanhol vai precisar desembolsar pelo menos R$25 mil pra ver do estádio a decisão no próximo domingo, jogo marcado pras 16h. O elevado preço dos ingressos foi alvo de indignação dos europeus, inclusive do presidente da Federação Espanhola de Futebol, Rafael Louzan, que criticou a FIFA. Ele disse o seguinte: o ingresso mais barato para a final custa cerca de $4 mil, pouco mais de R$20 mil. Os preços são como passagens aéreas, são dinâmicos, sobem e descem. É realmente uma pena. É inaceitável.
0: Eita, gente. Que isso, carinho, hein?
2: Então, o torcedor espanhol que quiser ter a oportunidade de ver, quem sabe, a sua seleção levantar a taça no domingo, vai ter que desembolsar $4 mil. E eu quero saber do melhor ouvinte do mundo o seguinte: você já fez alguma loucura financeira por algo que goste muito? 319-9236-0714. Você, Wilson, já fez alguma loucura financeira? Aí pode ser dentro da nossa realidade também.
0: Tá, e não precisa ser assim, mas já fiz.
2: Apesar que se for dentro da realidade, não é loucura, né?
0: Não é loucura,
2: né? Tem que ver isso aí,
0: tem,
2: né? Loucura
0: ver.
2: Financeira, que você considerou assim, ó, me passei.
0: Ah, já.
2: O que que você fez?
0: Deu um presente muito grande pra uma pessoa. Assim, eu não tinha dinheiro, mas eu fui lá e pá, pra agradar, sabe? Fui meio louco. Foi então, uma loucura, eu considero.
2: Uma loucura financeira pra
0: tipo
2: alguém
0: assim,
2: que você gostava muito.
0: Que eu gosto muito, mas eu fui lá e pá, toma, presente.
2: Ah, entendi.
0: Um valor bem alto, gente, bem alto.
2: Muito bem.
0: Você, Lulu?
2: Então, eu não considero totalmente uma loucura, mas eu fiz duas viagens pra ver dois shows e eu paguei a plateia.

0: Trends tá bombando aqui no Conexão BH, viu, Lolo?
1: Estamos perguntando, você já fez alguma loucura financeira por algo que você goste muito? Conta pra gente,
0: 319-9236-0714.
2: Olá, BHFM, tudo bem? A Daiane, sou aqui de Fora de Minas.
1: Eidade.
2: Sobre a enquete aí, recentemente eu fiz uma loucura.
0: Ah.
2: Fui lá, na altura desse do campeonato, né, vamos dizer assim, fui lá e financei uma moto zero. E tô dormindo bem, bem, assim, não tão bem, né, mas tô bem.
0: Tô bem.
2: BHFM, sucesso é aqui.
0: Muito vai ficar bem. Bem.
1: Ah, fui lá e financei uma moto, eu gosto de moto.
0: É, pronto.
1: Muito bem.
0: Muito bem, quem mais?
3: Boa tarde, galera da BHFM, melhor rádio do mundo. Já fiz e não contente, fiz de novo. Comprei um par de ingressos pro show do Natanzinho Lima. Fomos para o show Camarote Prêmio, Open Bar, Open Food.
0: Nossa.
3: Detalhe, eu e meu marido não bebemos bebida alcoólica.
1: Uai.
3: Mas, gente, valeu pela experiência, foi muito bom. Natanzinho maravilhoso. E aí, não satisfeita, saímos do show. Falei, cara, quero de novo. O que que aconteceu? Saiu de novo o ingresso pro show do Natanzinho. Lá vamos nós, parcelando de 3 vezes. Mas o importante é que a gente vai ir. E Open Bar de novo, cara. Oh. Tem que viver, só se vive uma vez. E viver é diferente de estar vivo. Beijo, galera!
0: Anotei essa aqui, hein?
1: Eu conheço uma pessoa também que tem essa experiência. É. Gosta de gastar dinheiro com camarote.
0: Nossa, nem
1: fala. Conheço uma pessoa que também faz essa loucura financeira dos camarotes aí.
0: Eu te entendo, viu, amiga? Eu te entendo.
1: Muito bem.
0: Faz parte.
1: E tem mesmo. Se gosta do show, se gosta do artista, vai lá.
0: Vai lá, aproveita. Vem participar com a gente também, né? Tamo aqui te esperando. 319-9236-0714.
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0: FM, todo mundo se encontra aqui. Deu samba com Rafa e Júnior, confissão. Ó, rolou aí os 45 minutos de música. Ó, eu te pergunto, anotou a sequência premiada? Anotou? Pois é, três músicas ou três artistas na sequência. Depois você vai no site ou no app, se cadastra. Tem pra você um cartão com 10 mil reais nesse mês de julho. Fica ligado, hein? E no site da BH tem prêmio pra você também, melhor ouvinte do mundo. Bora liberar? Saindo aqui uma sessão de limpeza de pele, mais um detox facial na beleza completa, estética e harmonização facial. 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Saiu aqui pro Washington, do bairro Campo Alto, final telefone 22. Ô Washington, 5 dias úteis para você entrar em contato conosco pelo nosso WhatsApp, o 319-9236-0714, que a nossa equipe vai te orientar certinho, tá bom? Ó, fica ligado na BH, porque daqui a pouquinho tem mais prêmio para você. BH 12:44.
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0: Henrique Mala. Trend BH. Ela tá de volta, Lolo, e os nossos ouvintes aqui. Tá igual, estão gastando, viu?
1: Estão fazendo loucuras,
0: Will? Estão fazendo loucura.
1: Nós estamos perguntando, você já fez alguma loucura financeira por algo que você gosta muito? Bora ouvir?
0: Bora.
2: Oi, TBHFM, sou mesmo, sou esse aplicativo. A loucura que eu já fiz financeira, né? Foi meu casamento. Casei na Bahia, beira-mar, lá em Ilhéus.
1: Foi
2: a maior loucura que eu já fiz. TBHFM, no meu ritmo.
1: Quanto será que custou um casamento em Ilhéus?
0: Por favor, hein? Conta pra gente.
1: Boa, rapaz, imagina. Aí realmente eu imagino que tenha sido uma loucura.
0: É,
1: né?
0: Mas valeu a pena, casamento, né?
1: Muito bem. 31992360714. Conta aí, você já fez alguma loucura financeira por algo que você gosta muito? Manda.
0: Boa. 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

Lives aqui na BH, direitos iguais. Ó, curtiu? Bom, hein? Esse foi o Conexão BH, de volta amanhã às 10 da manhã, mas a gente segue juntos aqui na BH. 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

Roberto e Cristiano aqui na BH, barzinho aleatório. Tá curtindo aí? Tá rolando 45 minutos de música, edição premiada, prêmio pra você que tá ligado com a gente. 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E agora tem ele, Davi Quaresma, aqui na BH com Gabi. Acostumou errado.

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Matheus Fernandes com a Xande Avião, balanço da rede, tá rolando aqui os 45 minutos de música e a sequência premiada, tá sabendo, né? 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Anota aí o dia e o horário, o nome do cantor ou, né, da música que tocou. Você vai anotando três músicas ou três artistas na sequência, depois vai no site ou no app da sua BH, lê o regulamento e cadastra. Quanto mais sequências você anotar, mais chances você tem, tá? Se liga, mais uma que tá chegando, Panda.

0: três músicas ou três artistas na sequência. Depois cola no site ou no app da Sua BH, faça seu cadastro. 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Não perde não, fica ligado, hein? Fica ligado também porque tá saindo prêmio. Tem aqui, ó, saindo par de ingressos do espaço Bloco Vumbora pra curtir o Bloco Vumbora BH com Bel Marques, Durval e El Chan no dia 1º de agosto, às 14 horas, no Mirante BH. Classificação 16 anos. Saiu aqui pro Maurílio, do bairro Tupi. Final telefone 33. Ô Maurílio, 5 dias úteis pra retirar seus prêmios de segunda a sexta, de 10 ao meio-dia e de 1 às 5 da tarde aqui na BH. Raja Gabalha 3502, quarto andar, Estoril. Estamos aqui esperando por você. Fica ligado, hein?
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0: BH 3h41.
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0: Hora de informação com ela. Oi, Lolo, boa tarde.
4: Ei, Will, boa tarde pra você. Oi, melhor ouvinte do mundo. Bora de notícia?
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4: O resultado da primeira chamada do ProUni do segundo semestre de 2026 foi divulgado hoje. Os candidatos podem consultar a relação dos pré-selecionados no site do ProUni em acessounico.mec.gov.br/ProUni. Nesta edição, o programa oferece 471.304 bolsas de estudo em instituições privadas de educação superior de todo o país e do total, 219.725 são bolsas integrais e 251.579 parciais, que arcarão com 50% do valor do curso.
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4: Já, hein? Às 16h, Inglaterra e Argentina se enfrentam pela semifinal da Copa do Mundo. É a quarta semifinal da história da Inglaterra, a última em 2018 na Rússia. E o país foi campeão em 1966 e nunca mais chegou a uma decisão. Já a Argentina é a atual campeã da Copa do Mundo e está na quinta fase semifinal da história e nunca foi eliminada, hein?
0: Que medo, hein?
4: Pois é.
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4: O perdedor disputa o terceiro lugar contra a França sábado às 18h no estádio de Miami, nos Estados Unidos.
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4: Will, vamos falar de Samuel Rosa? Você piscou e ele está completando 60 anos de idade nesta quarta-feira. Ele que está em turnê com o primeiro álbum solo intitulado Rosa. Ele garante que está num dos momentos mais instigantes da carreira, viu? Ele deu uma entrevista para o G-Show e disse o seguinte: tudo tem outra conotação, é muito diferente. Não digo que estou sozinho porque tem uma baita banda junto comigo, tem uma equipe maravilhosa, mas as coisas são mais simples, mais rápidas e isso me agrada muito.
0: É isso aí, deixar a vida levar, né?
4: Muito bem.
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4: Tá tudo dito?
0: Tudo dito, você volta já, Lolo.
4: Com mais um Hashtag BH. Valeu,
0: valeu.
4: Will.
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0: BH 3:57.

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6: Ótima tarde, bora? Mais 45 minutos de música? Vem com a gente então. Anota aí, tá? 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

0: de Mila aqui na BH. É ela, né? Maldivas. Aqui nos 45 minutos de música. E aí, tá curtindo a BH de onde? Tá no site, no aplicativo, na Alexa, na TV por assinatura, no FM, aí no radinho em 102.1. Bota a sua companhia. E deixa eu te lembrar pra anotar a sequência premiada, tá? Três músicas ou três artistas na sequência, o dia e o horário. Depois você corre no site ou no app da BH. Se cadastra. Vai anotando aí, tá? Corre e bora aproveitar essa tarde de quarta-feira com a gente. Agora tá chegando Guilherme Benuto, Menos é Mais e Matheus Fernandes aqui na BH.
1: Guilherme Benuto, Menos é Mais, Matheus Fernandes. Ah!

0: Simone Mendes aqui na BH, coleguinha, erro gostoso, nos 45 minutos de música. Ótima tarde pra você que tá colado com a gente em 102.1. A gente segue com muita música boa. Zé Neto e Cristiano tá chegando agora. Cadeira cativa aqui na BH. Anota mais essa pra sequência premiada. Vem com a gente aqui na BH.
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0: Morada Noturna, né? Fica ligado com a gente. 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
0: BH 442.
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0: Ela tá de volta. Oi, Lolo, boa tarde.
4: Oi, Will, boa tarde pra você. Oi, melhor ouvinte do mundo. Bora de notícia.
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4: A Prefeitura de Belo Horizonte vai disponibilizar na sexta-feira, dia 17, um posto extra de vacinação contra a gripe no Shopping Cidade, na Rua dos Tupis, 337, no centro. A imunização vai ser realizada no piso GG, de 10 da manhã até as 4 da tarde. A iniciativa leva a vacina para um dos locais de maior circulação de pessoas na região central da capital e oferece mais comodidade para quem deseja se proteger. Todas as pessoas a partir de 6 meses de idade podem receber a dose que protege contra os vírus H1N1, H3N2 e influenza B.
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4: Inglaterra e Argentina estão se enfrentando pela semifinal da Copa do Mundo. 42 minutos do primeiro tempo, o jogo tá 0-0. E tá pegado, viu, Will? Tá lá e cá, Inglaterra e Argentina. E aí, quem será o outro finalista da Copa do Mundo? A gente vai saber já.
0: Já.
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4: A Anitta deixou os fãs muito agitados nesta quarta-feira. Ela compartilhou a data de lançamento de Equilibrium Parte 2, seu novo álbum, que vai chegar às plataformas digitais na próxima semana, no dia 23 de julho, às 9 da noite. O anúncio foi feito pela Anitta por meio do seu perfil no Instagram, onde, junto com o teaser, deu informações de lançamento do projeto. O novo álbum funciona como uma continuação direta de Equilibrium, que foi lançado em abril deste ano.
0: Vai ser sucesso, sim, ou com certeza, hein, Lolo?
4: Com certeza, Will.
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4: Tá tudo dito?
0: Tudo dito. Você volta agora no Giro com o Celinho.
4: Aí sim, estaremos por aqui. Valeu, Will.
0: Valeu,
4: beijo.
0: Beijo.
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1: E aí, como é que você tá? Tudo bem? Tudo bacana? Menino Will foi embora e agora o papo é comigo, hein? Sou Célio Barbosa, chegando e trazendo as melhores da nossa programação. Tá começando Top Hits. Top Hits.

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0: Esse menino é bom, hein? Thiaguinho na BH, Caixa Postal. Faltando 5 minutos para 6, daqui a pouquinho tem o Giro BH segunda edição. O que você vai fazer? Você vai passar pra gente as informações do trânsito. Tá voltando pra casa depois de um longo dia de trabalho? Conta aí, tá suave, tá tranquilo? Manda aquele áudio no 319-9236-0714.
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0: BH faltando 5 para 6.
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0: Oi, Lolo. Fala sério, hein?
4: Sem comentários, gente, pelo amor de Deus. A Argentina virando o jogo nos minutos finais contra a Inglaterra, 2-1, estamos nos acréscimos, 5 minutos de acréscimo, vamos com mais 9 aqui, e o Mick Jagger tá presente.
0: Tá,
4: reforçando o pé frio que ele tem, Jagger, ó, tá lá, torcendo pra Inglaterra na semifinal da Copa do Mundo contra a Argentina, lembrando que o vencedor desse confronto vai enfrentar a Espanha na disputa pelo título domingo em Madrid. Quem também tá lá é o filho dele, que é brasileiro, o filho que ele tem com a Luciana Gimenez, lembrando que o astro da banda Rolling Stones foi visto em um dos camarotes do estádio ao lado do filho Lucas Jagger. Ele que é um grande fã de futebol, e o Lucas são frequentemente, né, o Mick Jagger e o Lucas são frequentemente vistos em jogos de futebol, esporte pelo qual o Mick é apaixonado, mas parece que ele não leva sorte mesmo, viu?
0: Filho de pé frio também é.
4: Isso aí, gente, tá acabando, a Argentina está indo pra final da Copa do Mundo, que coisa.
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1: Vai assim mesmo.
0: 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Uma ótima noite de quarta-feira pra você, melhor ouvinte do mundo, de agora até as 8 da noite. Tem Giro BH segunda edição, tem informação, tem música, tem prêmios, tem Lolo com a gente e tem a Argentina ganhando da Inglaterra. Isso tá me deixando louco. Tô pirando aqui, gente. Achei que a Inglaterra ia despachar esses nossos irmãos argentinos, Lolo.
1: Eu não quero conversar nesse programa hoje.
0: Você tá vendo?
1: Acabou o jogo, ela já apitou.
0: Acabou o jogo?
1: Gente, a Argentina virou mais um jogo nos últimos minutos, já na reta final. É inacreditável o que faz a Argentina. Argentina 2. Ah, mas eu vou te falar, esse
0: recuou.
1: Thomas Tuchel, esse
0: ele
1: retranqueiro
0: recuou o time,
1: aí.
0: Fez
1: ó,
0: um gol e.
1: Recuou o time todo. Aí a Argentina
0: chamou
1: virou.
0: A Argentina, foi pra cima.
1: Tadinho do Bellingham. É. Lá, chorando. Harry Kane
0: Harry
1: agora.
0: Harry Kane também.
1: A tristeza que todos nós estamos.
0: Vai chorar no colo do rei agora.
1: Então, vamos lá, né, Celinho? Espanha. Você tem uma missão.
0: Espanha. Tudo ou nada agora, Espanha.
1: Eu não vou assistir no domingo nada.
0: Não.
1: Eu não vou assistir porque tudo que eu assisti deu errado.
0: Não. Eu vou te falar um negócio, todo time que eu torci...
1: Não, vamos torcer pra ninguém.
0: Não, vamos ficar neutro.
1: Neutros.
0: Não vamos participar dessa coisa
1: muito
0: mais.
1: Bem. Ah, não, não gostei mais
0: não,
1: desse
0: hoje,
1: negócio de Copa do
0: hoje
1: Mundo.
0: Hoje essa vitória da Argentina me tirou de campo, velho. Me tirou.
1: Um minuto de silêncio aí, galera, pela Argentina que tá na final da Copa. Muito bem, Argentina e Espanha se enfrentam então no domingo. Essa será a final da Copa do Mundo. Bora pra cima, hein, turma?
0: Bora.
1: Ó, quero saber do trânsito, hein? Quem tá aí garrado? Quem tá aí pelas principais vias de Belo Horizonte, região metropolitana também? Vocês estão aí? Tá todo mundo aí? Tá todo mundo bem?
0: Aí.
1: Manda aquele áudio, 319-9236-0714. Conta como é que tá a situação do trânsito. Vamos juntinhos até as 8 da noite. Celinho, tá valendo o quê pra nossa galera?
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0: Ô, Lulu, quais serão as informações de hoje?
1: Vacina contra a gripe será aplicada no Shopping Cidade na próxima sexta-feira. Divulgado o resultado da primeira chamada do ProUni segundo semestre. E por último, aquela que a gente sempre separa aqui, ladrão. Ladrão de banco. Rouba filhote de gato.
0: Ué?
1: E a leva pra cometer crimes junto com ele.
0: Você tá brincando? Ele roubou o gato
1: roubou
0: e levou
1: gatinha.
0: O gato pra ir junto. Praticar o crime.
1: O assalto.
0: Onde foi isso?
1: Não posso falar agora.
0: Ah, Lulu.
1: Então, posso
0: então
1: falar
0: vamos começar esse programa pra gente chorar nossas pitangas aqui.
1: É, se tem argentino feliz, automaticamente nós somos
0: dois tristes. A cara do Beckham.
1: Olha lá o Beckham. É, Beckham.
0: Começou, Lulu.
1: Pra cima.

0: Gente, saudade estranha. 6:11. Esse é o Giro BH, segunda edição, que já tá no ar. Lolo, vacina da gripe?
1: A Prefeitura de BH vai disponibilizar na sexta-feira, dia 17, um posto extra de vacinação contra a gripe. Vai ser no Shopping Cidade, na Rua dos Tupis, número 337. E a imunização vai ser realizada no piso GG, de 10 da manhã até as 4 da tarde. A iniciativa leva a vacina para um dos locais de maior circulação de pessoas na região central. Todas as pessoas a partir de 6 meses de idade podem receber a dose que protege contra os vírus H1N1, H3N2, e influenza B. De acordo com a Prefeitura, a estratégia busca aproveitar o grande fluxo de pessoas no centro de BH para ampliar o número de cidadãos imunizados.
0: Vale muito a pena, ainda mais nesse tempo agora, né?
1: Para quem trabalha, horário comercial ali no centro, às vezes não tem tempo de chegar no bairro, verdade, que mora, pro posto de saúde, há tempo, né, de tomar vacina. Uhum. Então vai haver aí essa vacinação contra a gripe no Shopping Cidade na sexta-feira, Celinho.
0: Quarta-feira, meioquinha da semana. Opa. Será que a galera tá agarrada?
1: E outra, será que a galera já vai começar pra pedir pra abrir?
0: Uma? Hoje?
1: Quarta? Quarta é dia, sério.
0: Eu tô quase abrindo uma aqui hoje, porque depois dessa vitória da Argentina aí, vou te falar.
1: É só bebendo pra esquecer, né, Celinho? Bora ouvir a nossa galera, oiê.
2: Boa tarde, Lulu. Boa tarde, Celinho.
1: Tudo bom?
2: Aqui é o Gustavo Campalegre, tô aqui no Anel.
1: Ei, Gustavo.
2: Sentido, vitória tá tranquilo, mas sentido Rio de Janeiro... Teve um atropelamento, um motoqueiro ali, logo depois que passa sobre o viaduto da Teresa Cristina, e o trânsito tá todo agarrado.
0: Ih, a coisa tá feia lá. Quer participar com a gente? Tá agarrado aí, Antônio Carlos, Cristiano Machado, aquela também ali, o Eugênio Pacelli, que sempre agarra.
1: Via Expressa. Antônio Carlos. Celinha, a galera tá chegando meio devagar aí, você achou?
0: Acho que depois
1: sentiu?
0: Do jogo da Argentina aí, a galera ficou baleada.
1: Não, gente, não, vamos animar. A gente ainda tem uma esperança, tem domingo ainda, participa com a gente. 319-9236-0714.
0: Nem tudo está perdido.
1: Espanha.
0: A gente tem uma última bala.
1: Lamine Yamal.
0: É.
1: Nós contamos com você.
0: Lamine Yamal pra cima deles. Eu sou mais Espanha. 6:13.

0: Rivera, na BH. Muita música e informação pra você aqui no Giro, segunda edição, hein, Lulu?
1: Celinho, o resultado da primeira chamada do ProUni do segundo semestre deste ano foi divulgado hoje. Os candidatos podem consultar a relação dos pré-selecionados no site do ProUni, em acessounico.mec.gov.br/ProUni. Nesta edição, o programa oferece 471.304 bolsas de estudo em instituições privadas de educação superior de todo o país. Do total, 219.725 são bolsas integrais e 251.579 parciais, com 50% do valor do curso.
0: E agora, bora saber como é que tá o trânsito nessa noite de quarta-feira.
1: Bora ouvir a galera? Boa noite.
2: Boa noite, Lulu. Boa noite, Celinho.
0: Boa noite.
2: Aqui é o Austin de Betim.
1: Tudo bem?
2: Anel Rodoviário, sentido Vitória, está bom demais, viu? O trânsito bom, viu?
1: Olha.
2: Melhor rádio do Brasil.
1: Oba.
2: É BHFM.
3: Teve um atropelamento, o motoqueiro ali.
2: Celinho, hoje pode, né?
0: Hoje
2: pode abrir aquela geladinha, né? Chegando em casa, vou abrir aquela geladinha.
0: Vou abrir pra você.
2: Abre uma pra nós aí, Celinho.
0: Agora, seu pedido à ordem. Ó, geladinha, eu acho que tu pediu a gelada. Tá fim de fazer aquele jogo aí, tenso. Na Argentina, Inglaterra, Argentina na final de novo. E o Brasil tá onde?
1: Ah, mas até bom não ter avançado, né?
0: Era a gente hoje, né?
1: Não, essas seleções aí estão praticando um esporte diferente do que a gente estava jogando, se você for reparar bem.
0: Tá um nível acima assim, do nosso.
1: Né? Foi até bom, sabe, Sally, imitar... Ah.

0: Deu Samba na BH e Rafa e Júnior, Confissão, 6h26. Ô Lolo, bora saber como é que tá o trânsito?
1: Bora ouvir a nossa galera que tá participando com a gente pelo 319-9236-0714.
0: Tem um recado antes.
1: Tem. Ô, turma, vamos baixar um pouquinho o volume do rádio na hora de mandar áudio pra gente? Pra gente conseguir ouvir vocês bonitinho. Senão a gente fica ouvindo o Celinho
0: falando. Você também.
1: E eu falando atrás.
0: Bem
1: então não
0: alto
1: fica
0: no
1: bom,
0: fundo.
1: Não. Combinado?
0: Abaixa o volume, grava e manda pra gente.
2: Fala, Lolo. Boa noite. O trânsito aqui na Amazônia, assim, tipo Cabana, tá uma uva.
0: Olha. Foi curto e grosso.
1: Rápido.
0: Tá uma
1: ligeiro
0: uva.
1: E rasteiro.
0: Rápido. Tem mais aqui, ó.
3: Oi. Boa noite, Celinho.
0: Boa noite,
3: Lolo.
1: Tudo bem?
3: Hoje, por incrível que pareça, Antônio Carlos e um pedaço da BR foi uma uva.
1: Olha só.
3: Mas um pedacinho da Cristiano Machado.
0: Nossa.
3: Pra pegar Benedito Xavier.
0: Benedito.
3: Tudo garrado.
1: Garradinho, garradinho.
3: Só escutando a BHFM mesmo. Todo mundo se encontra aqui.
0: É a Vânia. Vaninha mandou áudio pra gente. Beijo,
1: valeu.
0: Vânia. Obrigado.
4: Boa noite, Lolo. Boa noite, Celinho.
1: Tudo bem?
4: Carlos, tá falando?
0: Fala, Carlos.
4: O colega falou aí que o trânsito sentido Vitória tá tranquilo. Realmente tá mesmo. Mas no sentido oposto, sentido Rio de Janeiro, tá tudo parado, tá? Começa aqui no Conjunto Califórnia, vai até lá na... o viaduto da Avenida Amazonas. Abraço, Henrique. Abraço, Juju. E abraço, Lolo. E abraço, Celinho.
0: Obrigado.
4: Bora descansar, que amanhã tem mais.
0: Tá aí.
1: Tamo
4: com Deus, gente. Tudo de bom pra vocês.
0: Bom descanso, Carlos. Tudo de bom pra você. 6h28. Vem participar com a gente aqui do Giro. De presente, nessa hora, tem par de ingressos pra curtir o Castelo Inflável Big Toy no Minas Shopping. Mas o copo exclusivo da BH. Ah, Lolo, eu quero. Como é que faz?
1: Vai lá no nosso site, bhfm.com.br ou no nosso aplicativo. Faça lá o seu cadastro.
0: Tudo
1: no
0: bonitinho.
1: Final dessa primeira hora, a gente libera esse presentaço pra você, combinado? Na BH, 6h28.
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5: 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Boa noite.

0: você não esconde o ouro não, hein?
1: Opa, deixa comigo.
0: Zé Neto Cristiano na BH, 6h37, Lulu.
1: Eu não vou esconder as notícias.
0: Não,
1: gente. Vou contar. Ô, Celinho, os fãs da Anitta estão super animados, viu? Isso porque a cantora compartilhou a data do lançamento de Equilibrium Parte 2, o seu novo álbum, que vai chegar às plataformas digitais na próxima semana, no dia 23 de julho, às 9 da noite. O anúncio foi feito pela Anitta no Instagram, onde junto de um teaser, ela deu informações de lançamento do projeto. Lembrando que o novo álbum funciona como uma continuação direta de Equilibrium, que foi lançado em abril deste ano e é repleto de canções fortemente conectadas à espiritualidade afro-brasileira. Um trabalho bem diferente da Anitta, né?
0: Esperar pra
1: Vem
0: conferir,
1: aí
0: né?
1: A parte 2 de Equilibrium, Celinho.
0: 6h38, a turma tá aqui mandando informações do trânsito pra gente no 31992360714, Lulu.
1: E aí, gente, vocês estão garrados ou não estão? Bora ouvir? Oiê!
2: Boa noite, Lulu, boa noite, Celinho, boa noite, BH. Estamos até estranhando, né? Essa positividade no trânsito.
1: Olha,
2: tá bom, hein? Elogiar muito não, gente, senão piora. Tô aqui no Anel, de frente... Estação São Gabriel.
0: São Gabriel.
2: Tranquilinho. Mamão com açúcar.
0: Ó, oh, trânsito tá bom nessa meioquinha da semana. Quem mandou foi Inara.
1: Essa hora e no São Gabriel, mamão com açúcar, é de surpreender realmente, hein, Tô?
0: É mesmo. Tem mais aqui, ó.
1: Oiê.
3: Fala, Lolo do Barreiro.
1: Tudo bom?
3: Fala, Celinho, meu camarada. Fala, BHFM, boa noite.
0: Boa noite.
3: Na voz é ele, Nicão do Vale do Jatobá.
1: Nossa, tava
3: Nicão.
1: Sumido, hein?
3: É, sobre o trânsito, Avenida do Canal, ali, continuação da Tereza Cristina. Por incrível que pareça, toma uva, tá?
1: Tá bom lá?
3: Tanto sentido, sentido centro quanto sentido bairro.
0: Ó.
3: Fechou? Tamo junto, BHFM. Mandar um abraço aí pra minha esposa, Neu.
0: Fica à vontade, manda aí.
3: Pro meu filho Dudu e pra minha filha Duda. Um beijão pra vocês. Valeu, BHFM. Tamo junto, é nóis.
0: Valeu, Nicão. Ô, Lolo, deve ser reflexo das férias já, né?
1: Ah, provavelmente, né,
0: Celinho? Com certeza.
1: Já deu uma esvaziada na cidade. A galera já tá conseguindo chegar em casa com mais tranquilidade.
0: Isso.
1: E a gente continua esperando mesmo assim o áudio de vocês, tá? Porque se quando tá ruim, vocês contam. Quando tiver bom, vocês podem contar também. A gente gosta de dar boas notícias pros nossos ouvintes. Então participa aí. 31992360014.

0: Felipe Araújo e Thiaguinho no BH, sábado e domingo. Faltando 15 para 7, agora você vai contar aquela, né? O cara queria um parceiro, foi lá, roubou um gatinho para ajudar ele a roubar.
1: Gente, que coisa, olha só. Um ladrão usou uma filhote de gato durante uma tentativa de assalto a uma agência de um banco nos Estados Unidos. De acordo com a mídia local, o homem havia roubado a pobre da Magnólia, a gatinha.
0: Magnólia.
1: De menos de 4 meses, de uma loja de produtos para animais, onde ela estava disponível para adoção. Imagens de segurança mostram o suspeito caminhando pelo estabelecimento. Pouco tempo depois, ele aparece correndo com a gatinha nos braços. Um integrante da ONG responsável pela Magnólia recebeu uma ligação por volta, né, na parte da manhã, né, informando a situação de que o homem havia usado uma chave que estava pendurada nas proximidades para abrir o cercado de adoção e levar o animal. Mas ele não parou por aí não, viu, Celinho? Depois de raptar a Magnólia, o suspeito entrou em um banco com a gatinha nos braços, se aproximou de um funcionário e disse: será que você pode segurá-la um minutinho? Em seguida, escreveu um bilhete e entregou a um caixa. A mensagem dizia: dê-me todo o seu dinheiro.
0: É um assalto.
1: É um assalto.
0: Mãos pro alto.
1: Ele foi preso ainda dentro da agência sem conseguir levar qualquer quantia. E a Magnólia foi recuperada em segurança e devolvida aos protetores. Só que aí...
0: Que ladrãozinho chinfrinho também
1: é esse. Mequetrefe, né? Só que aí, em uma publicação no Facebook, a organização brincou com o episódio. E eles escreveram o seguinte: agora que a sua breve vida de crimes ficou pra trás, Magnólia voltou a fazer o que faz de melhor.
0: Ah, legal.
1: Que é roubar corações. Ela ainda está à procura de um lar definitivo, onde as únicas coisas que roubará serão guloseimas, brinquedos e carinhos. Tem que ver que fofinha a Magnólia. Do nada a Magnólia foi levada pra cometer um crime.
0: Pegou a Magnólia, só entregou pra pessoa e jogou o bilhetinho.
1: Dê-me seu dinheiro.
0: Dê-me seu dinheiro. É. Dá um tapa de sua orelha, rapaz.
1: Ah, que isso. Coitada. Ai, da Magnólia,
0: tadinha,
1: gente.
0: Da Magnólia.
1: Teve um dia de aventuras a Magnólia.
0: O que que esse caboclo fez a gata passar?
1: Tadinha. Ô, bichinho.
2: Boa noite, Lolo.
1: Oi.
2: Boa noite, Celinho.
1: Tudo bem?
2: Seus lindos, maravilhosos,
0: oh,
2: do meu coração.
0: Sim. Aí.
2: E quem tá falando é o Israel do Palmares.
0: Fala, Israel.
2: Trânsito tá mais ou menos. Tô
0: indo
2: pro Palmares, tô aqui no centro.
0: Uhum.
2: Trânsito tá mais ou menos, tá assim, né? Pelo horário já tá até ok, vamos dizer assim. E com as férias também tá ajudando bastante. Aquele abraço, BHFM é o melhor do mundo.
0: Boa, valeu, Israel. O Lolo tava pensando aqui.
1: Diga lá.
0: Se o Brasil tivesse jogado hoje, muita gente ia estar em casa, não ia ter trabalhado, né?
1: Não era o nosso caso.
0: Não era o nosso, gente. Ia estar aqui. A gente ia estar aqui.
1: Mas a galera, uma hora dessa, ia estar já nos bares.
0: Ia.
1: Ressaquinha do jogo.
0: Comemorando a gente na final.
1: Oh.
0: Tem como voltar no tempo, não, Lolo?
1: Vai ficar pra uma outra ocasião.
0: Daqui
1: viu,
0: a 4 anos.
1: Daqui 4 anos. E olhe lá, tá?
0: Campeonato Brasileiro vai começar domingo de novo?
1: Oh, meu Deus.
0: Quer sofrer, não?
1: Chega!

0: O embaixador na BH, Gustavo Lima, retrovisor. Faltando 6 minutos para 7, tá na hora de liberar para você o melhor ouvinte do mundo, par de ingressos para curtir Castelo Inflável Big Toy no Minas Shopping. Mas copo exclusivo da BH. Quem vai, Lulu?
1: 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Ô, Priscila, 5 dias úteis, hein? Pra passar aqui na BH FM, Avenida Raja Gabalha, 3502, quarto andar, de 9 da manhã até as 4 da tarde. Vem cá buscar, hein?
0: Vem, vem buscar. Próxima hora não teremos prêmios.
1: Que é isso, Célio? O que que tá acontecendo?
0: Hoje
1: você...
0: vamos passar sem nada.
1: Você tá que nem o ladrão que roubou a magnólia. O que você tá querendo surrupiar isso?
0: Ladrãozinho,
1: bandido. O que você tá querendo levar embora?
0: Meu bandeirinho. Próxima hora tem aquele combo.
1: Gostamos, hein?
0: É.
1: Manda aqui pro giro. Segunda edição.
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0: Vou fazer
1: deixar
0: uma combinação aqui, eu vou lá no site, vou cadastrar e você vai
1: ganhar
0: de presente.
1: Não pode, nós somos funcionários.
0: Não pode não?
1: A gente não pode cadastrar,
0: eu não sabia.
1: A gente não pode participar da sequência premiada.
0: Eu achei que eu podia participar pra ganhar esse combo
1: tudo,
0: aqui, ó.
1: Tudo pro melhor ouvinte.
0: Então se eu quiser comer esse combinho, eu tenho que ir lá comprar, pagar no meu dinheirinho?
1: Isso aí, ou então ir trabalhar em outra rádio, você quer?
0: Não, quer não.
1: Então pronto.
0: Quer não, quer continuar aqui. Vai participando aí, turma. Olá, alô. Vamos pro nosso tema de hoje.
1: É o seguinte, Celinho, hoje a gente vai fugir um pouquinho. Geralmente a gente faz o tema vinculado à notícia, né? Mas essa discussão aconteceu num fim de semana que eu fui a um aniversário e encontrei alguns ouvintes do Giro e o pessoal falou sobre as gírias dos jovens. E me disseram, Lohana, tem que fazer esse tema lá na rádio. Falei, vou separar um dia pra gente fazer um tema. E eu quero saber do melhor ouvinte do mundo o seguinte, Celinho. Vocês convivem com os jovens e conseguem entender as gírias e alguns costumes da juventude, da galerinha aí de 16, 17, 18 anos? Inclusive, nós temos aqui as nossas crianças do marketing, né? Eu chamo carinhosamente de crianças do marketing. Tudo na faixa dos 19, 20 anos e tem dia que é babado aqui,
0: tá? Você fica ali viajando, o que vocês estão falando?
1: Eu falo, o que vocês estão falando aí, gente? Que assunto é esse? E aí eu vou trazer exemplos hoje, pro melhor ouvinte
0: Vamos
1: do
0: lá.
1: Mundo e pra você também. Você, Celinho, você sabe o que é farmar aura?
0: Hã? Farmar aura?
1: Gente, o Celinho tá farmando aura aqui, ó. Vocês sabem o que que é?
0: Não faço ideia.
1: Fulano tá farmando aura.
0: O que que é farmando aura?
1: Então, Celinho, farmar aura é uma gíria da internet que mistura o mundo dos games e também a ideia de popularidade e carisma. Então, basicamente, significa que a pessoa tá arrasando. Fez algo estiloso, engraçado, admirável. Então, assim, quando alguém dissesse assim, Celinho farmou a aura. Por quê? Porque o Celinho brilhou, arrasou.
0: Tem
1: lá tem um jogo lá, né, que eles acumulam pontos, né, ou recursos. E aí, isso é farmar. E a aura representa o estilo, a presença de alguém, a vibe. Então, farmou a aura. Agora, vou te ensinar um outro aqui. Vamos ver se você sabe. Talvez você sabe responder. Você sabe o que é gag?
0: Ah, não. Você tipo tá assim, de brincadeira comigo.
1: Celinho, eu tô gag.
0: Você tá gag.
1: E pior, eu tô gag de la gag.
0: Gag de la gag?
1: Você sabe o que que é?
0: Não faço ideia.
1: É quando a pessoa tá passada.
0: Ah, tá passada?
1: E extremamente chocado, impressionado ou sem reação. Eu entro ali na sala do marketing.
0: Aconteceu algo, a pessoa ficou passada.
1: Eu entro ali na sala do marketing, conto algumas coisas pras crianças do marketing. Eles falam, Lolo, tô gag. Aí eu falei, o
0: gag,
1: quê?
0: Como é que é o gag de gag?
1: Aí quando é muito chocante, Lolo, tô gag de la gag.
0: Gag de la gag.
1: Aí eu aprendi.
0: Gente.
1: Agir. Então eu quero saber do melhor ouvinte do mundo o seguinte. Vocês convivem aí com jovens, crianças, adolescentes aí. Tem o tal do 6ix9ine, que é uma loucura também, a dancinha do 6ix9ine aí. Esse eu não sei de fato a origem, não sei muito bem a origem, só sei que os jovens só falam no 6ix9ine. E eu quero saber do melhor ouvinte do mundo. Se vocês convivem com os jovens aí, se vocês estão por dentro das gírias e dos costumes, ou se vocês também, assim como nós, não entendem nada do que essa juventude fala. Conta pra gente. 319-9236-0714.

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0: Olá, vamos falar de esportes aqui no Giro BH segunda edição.
3: Ô Celinho, será que a galera ainda lembra que existe um tal de campeonato brasileiro? Pois
0: quero nem
3: bem,
0: lembrar.
3: Gente, a Copa do Mundo já vai acabar neste domingo. Lembrando que mais cedo a Argentina eliminou a Inglaterra na semifinal. Vai enfrentar a Espanha. Temos aí a final da Copa do Mundo, Espanha e Argentina. Domingo acaba a Copa do Mundo, mas ó, o Campeonato Brasileiro volta é amanhã, tá?
0: Ah, amanhã?
3: É, não tem
0: amanhã
3: esse negócio.
0: Já tem jogo?
3: Tem esse negócio aqui de esperar.
0: A Copa nem acabou.
3: Pois é, o Brasil tá lá?
0: Não.
3: Então pronto. Vamos que vamos, o nosso campeonato tem que andar, sério. Amanhã tem Botafogo e Santos, jogo às 7h30 da noite. E Vitória e Vasco também se enfrentam nesta quinta-feira no mesmo horário. Essa rodada tá bem espalhada, viu? Na sexta-feira a gente vai ter Fluminense e Bragantino às 8 da noite. Mirassol e Grêmio também às 8 da noite. Aí dá um espaçamento. Terça-feira, ele.
0: Quem?
3: O Atlético enfrenta o Bahia. Jogo às 7h30 da noite aqui em Belo Horizonte, na Arena MRV. Ô, turma trânsito, hein? Terça-feira, 7h30 da noite? Vocês já vão ver aí, hein? Tem Coritiba e Palmeiras na quarta-feira, dia 22. Temos também São Paulo e Atlético Paranaense, 9h30 da noite. Internacional e ele, o Cruzeiro. Jogo em Porto Alegre, às 9h30 da noite. Temos também Chapecoense e Flamengo e Corinthians e Remo já na quinta-feira. Então, a rodada do Campeonato Brasileiro tá assim, espalhadinha. Nós paramos na 19ª rodada do Campeonato Brasileiro. Vou relembrar aqui, tá? Quem tá na frente na tabela, o Palmeiras lidera com 41 pontos, o Flamengo vem atrás com 34, uma boa diferença
0: boa
3: do
0: mesmo.
3: Palmeiras em cima do Flamengo. Fluminense tem 31 pontos, mas lembrando aqui... que pela tabela aqui, o Flamengo tem um jogo a menos que o Palmeiras. Tô vendo aqui, o Palmeiras tem 18 jogos e o Flamengo tem 17. O Atlético Paranaense é o quarto colocado com 30. O Bragantino é o quinto com 29. O sexto é o Bahia com 26. Onde estão os nossos times, Celinho? O Atlético
0: onde?
3: É o nono colocado com 24 pontos. Mesma pontuação que tem o Cruzeiro e é o 11º colocado. Vamos lá na zona de rebaixamento, relembrar quem tá lá no Z4? O Vasco com 20 pontos na 17ª colocação. O Remo com 18 pontos. Pontos na 18ª, Mirassol com 16 pontos é o 19º e a Chape, coitado, 9 pontos apenas.
0: Nossa.
3: No Campeonato Brasileiro é a lanterna da competição.
0: Campeonato Brasileiro voltando todo vapor aí.
3: Isso
0: e você
3: mesmo.
0: Junto com a gente participando do tema de hoje.
3: Vocês, os melhores ouvintes do mundo, farmando aura aqui no nosso programa. É, arrasando, tirando onda. Estamos perguntando o seguinte, turma, vocês convivem com a galera, com os jovens? Vocês conseguem compreender as gírias do momento ou vocês... não entendem nada do que eles falam? Conta pra gente, 319-9236-0714. Bora ouvir?
4: Oi, Lolo, tudo bem?
3: Tudo
4: aqui
3: bom.
4: Aqui é a Sofia. Eu sou do bairro Goiânia e a minha mela fica perdida nessas coisas de gírias.
5: Bugada.
4: Bugada nas gírias da internet. E tem, além do 6-7, tem o 4-2. E eu vi que você não entendeu o que é 6-7.
3: Não entendi.
4: É um número que num jogo de basquete, o cara foi de 6 pra 7. Aí ele acabou virando meme, porque o menino fez um 6-7 e virou meme.
6: Oi, Marcelo. Oi, Lolo. Tá aí, viu? Sofia, 14 anos, fica aqui, ó, nessas maluquices aí que a gente não entende nada. Eu vivo bugada, mas tá certo, tá tudo jóia. Beijo pra você.
3: Beijo. Beijo pras duas. Beijo pra Sofia, 14 anos, explicando pra gente aqui o 6-7. Agora eu aprendi, Celinho. Muito obrigada, viu, Sofia? Arrasou. Farmou aura, hein?
0: Farmou aura.
3: Oiê.
7: Boa noite, BHFM.
3: Tudo bem?
7: Caio Turismo falando aqui, do bairro Vitória. Eu tenho 39 anos e tenho uma filhinha de 11 em casa.
3: Ah, é?
7: E na escola dela, ela tira maior onda, porque tem um pai farmador de aura.
3: Olha aí, ele!
7: Farmador de aura, tá? 39 anos e farmador de aura. Abração pra todos aí, viu? Prazer estar participando novamente.
0: Eu sou antigo, né?
3: Eu tava
0: Eu tava lembrando aqui do Chico Anísio, que ele fazia um personagem, falava, jovem é outro papo.
3: Pois é, você tá vendo, nossa, né? Já mudou bastante.
0: Mudou,
3: né? Não,
0: mudou.
3: Eu me sinto a tia dessas crianças aqui do
0: e
3: marketing.
0: Eu sou avô, então.
3: O avô, não. Você, até meu você é, ué.
0: Não, aí não.
3: Não, aí sim.
0: Aí você já
3: aí sim.
0: Aí não, Lulu.
3: Aí sim.
0: No máximo, pai.
3: Qual é, Celin? Você, na sua época, tinha baile de garagem?
0: Tinha.
3: E você acha que eu sou dessa
0: época?
3: Mas seu
0: pai também ia no baile de garagem.
3: Ia nada. Meu pai é um santo. Ele não ia nesses lugares, não. Meu pai era um santo, né?
0: Esse é bom,
3: ah, baile
0: é
3: de
0: bom.
3: Garagem. Eu lá ia saber o que era baile de garagem. Eu sou jovem.
0: Faz eu lembrar, não, Lulu.
3: Ah, bons tempos.
0: E aí vem na minha cabeça, você é velho mesmo. É,
3: beijinho na sua bochechinha fofinha, né? Foi daí que você inventou esse slogan, né?
0: Dançava
3: bastadinho,
0: bucholadinho,
3: beijinho nessa sua bochechinha fofinha.
0: Vamos aqui, vamos no que interessa. Tema de hoje.
3: É, o tema é o seguinte, turma, vocês convivem com os jovens, têm aí filhos, sobrinhos, uhum. Trabalham com os jovens, vocês entendem as novas gírias, o que eles falam, ou vocês ficam perdidinhos,
0: uhum.
3: Que nem o Celinho e eu. Conta pra gente, 319-9236-0714.

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1: Marília Mendonça, como faz com ela? 7:19, segunda hora do giro. Você participa aí do nosso tema de hoje, né, Lulu?
2: E tá bombando, hein?
1: Tá.
2: Gente, nós estamos gags. Tô brincando. Gags. Olha só, a gente tá perguntando o seguinte, turma. Vocês convivem com jovens, adolescentes? Uhum. Vocês estão por dentro das gírias ou vocês não entendem nada do que tá rolando?
1: Chipar, crush, já,
2: ah,
1: né?
2: Já tá ultrapassado.
1: Já tá passado, já, né?
2: Já.
1: Você já passou, já.
2: É o chip.
1: Aham.
2: Uhum. Chipar.
1: Aham.
2: Uhum. Tá passado.
1: Já passou.
2: O crush, então? Ih,
1: já era.
2: Era até eu, jovem.
1: Já era.
2: Até eu já tô veinha.
1: Não. Então, flopar,
2: já tá passado. É, já passou.
1: Tá.
2: Bora ouvir a nossa turma?
1: Vamos ouvir agora.
3: Boa noite, BHFM. Boa noite, Lolo.
2: Oiê.
3: Boa noite, Celinho.
1: Tudo bom? Boa noite.
3: É, aqui é a Soninha do Nacional.
2: Fala, Soninha.
3: Convivo demais.
1: Ah.
3: Só adolescentes, não. São crianças mesmo, meus netinhos. Um de 6 e um de 9. Lá com vocês, viu? 6-7, Farma Aura.
1: Ah.
3: Eu vou falar com você, viu? Eu tô por dentro de tudo. Eu farmo Aura,
1: nossa,
3: eu tô no 6-7. Professor, o que é? 5-7 é 6-7. Tem que aprender, tem que interagir com as crianças. Eu adoro, eu amo, viu?
1: Que legal.
3: Eu amo essa geração. Essa geração é muito inteligente, essa geração.
1: É inteligente mesmo.
3: É muito interligada, muito interagida. Eu amo.
1: Uh-huh.
3: Beijos, BHFM, todo mundo te encontra aqui.
2: Beijo, Soninha.
1: Soninha, ó. Tá lá, ó, interagindo com os netos. Tem mais, Lulu.
4: BH, boa noite. Diretamente do RJ, de novo,
1: tá
4: Lúcio
1: no
4: aqui. Então, tem uma filha de 15 anos, eu chego em casa, ela fala, ai, hoje eu farmei 6-7, balançando as mãos, aí vai tomar banho quando sai. Aqui a dança que eu aprendi e tal. Falo, pô, ler uma bíblia tu não quer, né?
1: Essa foi boa, hein? Ah,

0: chegar.
1: Tô dentro.
0: Todo mundo se encontra aqui.
1: DH.
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0: 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E esse é o Giro BH, segunda edição, até as 8 da noite. Henrique Juliano, a maior saudade. 7h28, olha, participa com a gente, vai lá no site, no app, se cadastra, porque no final dessa hora tem um prêmio delicioso. 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

0: Tiaguinho, me chama do que quiser. Faltando 17 para as 8, ô Lolo.
1: Oiê.
0: Nosso tema de hoje, pra gente rodar áudios aqui, a galera participando em peso.
1: É o seguinte, estamos perguntando, você convive com muitos jovens? Você tá por dentro das gírias do que a galera, o que a juventude tá falando ou não? Você fica perdidinho, conta pra gente.
2: Fala Celinho, fala Lolo.
3: Muito boa noite.
0: Boa noite.
3: É o Luciano aqui de Mariana. Então, sobre o tema de hoje, vou falar com vocês, viu? Tá fácil não. Eu sou professor, trabalho em escola com adolescente e a cada semana é algo novo. Então, assim, a gente vai se adaptando. Mas fazer o quê, né? É a vida e é isso aí. Agora é a vez deles, né? Dessa juventude linda que tá vindo aí. Na nossa época também a gente aprontava, né? A gente tinha as nossas gírias, né? Os nossos combinados. Mas, enfim, vida que segue. Grande abraço, BHFM, vocês são 10.
0: Valeu, Luciano. Obrigado. Tem mais aqui, ó, Lolo.
1: Oi.
0: Tem mais.
4: Boa noite, Lolo. Boa noite, Marcelinho.
1: Tudo bem?
4: Aqui é a Stephanie do Barreiro. Só
0: Barreirão.
4: Tô por dentro porque eu sou psicóloga.
1: Ah,
4: e os pacientes, a maioria é adolescente.
0: Uhum.
4: E aí, quando a gente vai fazer, então, vocês são quem grupo... Eu fico, não, vocês podem me explicar primeiro, porque senão eu vou ficar por fora. E aí eu vou e tiro onda depois com outros adolescentes, porque eu tô sabendo, sei o que eles estão falando. É o 6-7, que é tipo uma zoeira, quando eles estão zoando. É o Farmaura. Né, que aí é o nosso top. E vários outros aí que eles vão falando, né? E a gente aprendendo junto, não vamos ficar pra trás, não.
0: Isso aí.
4: Boa noite.
0: Tem que acompanhar a juventude, né, Stephanie?
1: Evoluir, né?
0: Evoluir.
1: Nas gírias.
0: Uhum.
1: Muito bem.
5: Boa noite, Rafinha. Boa noite, Lolo.
1: Opa!
5: Eu convivo com uma 6-7.
1: Ah, é, menina?
5: Minha filha Alice, de 10 anos, tudo dela. Mamãe, você tá farmando aura. Mamãe, você perdeu aura. Mamãe, 6-7.
0: Tá,
5: mamãe, eu sou auruda.
0: Auruda?
5: Jesus amado,
1: que
5: é isso? Pelo amor de Deus, que geração é essa?
0: A Lília que mandou pra gente. Obrigado, Lília.
1: Esse é o nosso tema. Dá tempo de você participar. 31992360714.

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0: corpo nu aqui na BH. 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
1: É o Éder, final do telefone 78, ele que mora em Caiapós, em Contagem. 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
0: Fechamos, Lolo. Amanhã tem mais? Amanhã é quinta, pré-sexta.
1: Oba, amanhã é dia de TBT, hein? Fazer um tema aí, será?
0: É, tem tempo que a gente não faz, hein?
1: Uma nostalgia? Vamos pensar
0: alguma coisa.
1: Aqui, te conta uma coisa. Conta. Aliás, perguntar. Você vai ficar aqui até às 11?
0: É, você tá indo embora agora? Mas eu sigo aqui até às 11 da noite.
1: No Pagodinho da BH.
0: E daqui a pouquinho, gente, depois dos comerciais, programaço no Pagodinho da BH.
1: Nossa, ali, eu vou te ouvindo, então.
0: Ah, muito obrigado.
1: Rumo ao Barreiro, ouvindo Pagodinho.
0: Pagodinho.
1: E
0: eu
1: o
0: sei que
1: você
0: gosta.
1: Muito bem.
0: Você é eclética, né? Você gosta de pagode, você gosta
1: menino.
0: De rock, você gosta de sertanejo.
1: Semana eu fui no show.
0: Onde tem festa, você tá.
1: Eu gosto do rolê. Fim de semana eu fui no show do CPM 22. Eu
0: pois
1: nunca
0: então.
1: Tinha visto um show do CPM. É uma banda que eu adoro, adoro, adoro. Fiquei super feliz. Quero
0: que legal.
1: Ir mais vezes. Eu sou do rock, eu sou do pagode, sou do sertanejo. Sou do axé, dia 1º de agosto tem, hein? É o
0: verdade.
1: Tchan, seguro tchan.
0: Bloco Vambora, hein? Lá no Mirante. Isso. 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
1: Tantas possibilidades. Aí eu vou falar com você assim, ah, Celinha, eu só gosto de uma coisa. Não.
0: Ah.
1: Como, não? De jeito nenhum, eu gosto de várias músicas, vários
0: vários estilos musicais.
1: É isso aí. Aproveitar, Celinha, pra gente pedir a galera pra seguir a gente nas redes sociais.
0: Boa.
1: @ Rádio BH FM. Segue lá, acompanha os bastidores e as promoções exclusivas no nosso Instagram. Pode seguir a gente também.
0: Pode.
1: Esses dois felizes aqui,
0: isso.
1: Celinho e Lolo, @ Célio BHFM e Lohana Lima, LOHANNA. Lohana Lima, quem ainda não tá seguindo, chega junto, quero ver a tropa do giro da segunda hora, chegando junto com a gente lá no Instagram também. Um beijo, turma, até amanhã, valeu.
0: Beijo, Lolo, tchau, tchau.
1: Valeu, Célio.
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0: BH 8:01.
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0: Essa é a BH 102.1. Todo mundo se encontra aqui pra curtir no pagodinho da BH, hein? Dilcinho e Lauana Prado. Papo Torto. E aí, tá gostando? Tá curtindo? Tá junto com a gente? Obrigado pelo carinho, obrigado pela companhia. Olha, de segunda a sexta, de 8 às 9 da noite, tem no pagodinho da BH. 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BH 8:30.
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4: Julho é o mês de conscientização e mobilização no enfrentamento ao tráfico de pessoas, uma violação de direitos que infelizmente ainda acontece no Brasil e no mundo. Muitas vezes ela começa com falsas promessas de emprego, estudo ou melhores condições de vida e pode levar à exploração sexual e ao trabalho em condições análogas à escravidão. Mas como eu gosto de mostrar boas iniciativas, Belo Horizonte tem a Clínica do Trabalho Escravo e Tráfico de Pessoas da Faculdade de Direito da UFMG, uma referência nacional no atendimento às vítimas, na produção de conhecimento e no fortalecimento da rede de proteção de direitos. Falar sobre o tema é um passo importante para tornar visível uma realidade que ainda permanece escondida para muitas pessoas. Para mais informações, acesse clinicatrabalhoescravo.com. E claro que para mais boas notícias como essa, você me encontra no @SilviaCastroBC.
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3: BH 8:32.
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0: Imagina Samba. Vá com Deus. Pra fechar mais uma edição do No Pagodinho aqui na BH, hein? 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
0: Intervalo comercial. Daqui a pouquinho no radinho tem Voz do Brasil. Calma, calma, não se desespere. Eu vou estar te esperando na internet, no aplicativo, nos canais de TV por assinatura e também na sua Alexa. BH, faltando 2 para as 9.
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